Hard Antoine e os Mode. Fate. E também Pole Position. Sunlight.

Basic Beat Ration, Sunlight dos Pole Position, Fade Hard Antoine e os Modes, e dois temas de PDQB, duas versões de Roman Flugel. A primeira para este Sandgurken Promenade, depois o single Voluptuousness.

TDQB, Roman Flugel, Priori e forte rumo para o final do MK3. É tudo por hoje, um ótimo domingo e uma boa semana. 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

Olá, boa noite, bem-vindos e bem-vindas a mais um Muitos Mundos. Hoje, quase partido ao meio. Na primeira meia hora, o ritmo vai evoluir suavemente. Na segunda parte, o ritmo torna-se um pouco mais musculado. Também há novidades, sobretudo da produção nacional, e algumas influências dub. Começámos com On Your Tricks Point Never, Daniel Lopatin, Waterfalls é do álbum Tranquilizer, editado ano passado. Agora ouvimos Spectre, o americano Andrés Ordóñez. A faixa chama-se Death. Fica nesse lado com a RTP Antena 3.

Muitos mundos com novidades da produção nacional. Estes são Moreno Ácido e Diogo. Tem novo EP, chama-se Junqueira, com capa, e sai pelas Tendes. Ouvimos Freak. Já voltamos às Tendes daqui a pouco. Para já ficamos com os Sensible Soccers. Continuamos com produção nacional. Os Sensible Soccers também têm disco novo, um EP com Matt Professor, na verdade. Ouvimos agora uma das faixas, chama-se Berlaitada Dub. Matt Professor, um dos nomes mais importantes do dub feito no Reino Unido, colaborou com gente como Lee Perry, Sly and Robbie ou Ra Sandy, entre vários outros, e assinou duas versões de álbuns de Massive Attack, duas versões dub. Já a seguir a esta berlaitada dub Sensible Soccers, ouvimos então uma revisão para Teardrop. Continuem desse lado.

Bafos de Dub a tomar conta do Muitos Mundos, dose dupla de Mad Professor. Primeiro ouvimos os Sensible Soccers, com quem Mad Professor trabalhou recentemente, e agora os Massive Attack. Mad Professor assinou versões dub dos álbuns Protection e Mezzanine dos Massive Attack. Esta que ouvimos, Teardrop, é do álbum Mezzanine. Aqui a remistura de Mad Professor chama-se Mazaruni Vocal Mix. Claro que a voz original é da Elizabeth Fraser dos Cocteau Twins, que, por sinal, nos anos mais recentes também trabalhou com Daniel Lopatin, que ouvimos logo no início. Também há ecos de dub no novo disco de Miguel Torga, sai pelas tentes, chama-se Desastres Naturais. Ouvimos agora uma para o Afonso, depois mais produção nacional recente. Continuem por aí.

Eu avisei que a segunda parte deste Muitos Mundos teria ritmos mais musculados. Depois de Miguel Torga com uma para o Afonso, há pouco, estes são Escuro e Vil em Origins. É uma das faixas do EP Repercussions Parte 2. O disco saiu recentemente pela Paraíso. No final, continuamos com música feita cá. Primeiro ouvimos Caspar, também tem novo álbum, chama-se Thread of Becoming. Saina Percebes. Ouvimos agora Raw Dog e depois George Silver and Gold com Primavera. É do álbum Ave Rara, editado recentemente. Continuem desse lado com a RTP Antena 3. Se quiserem saber o que passei, procurem-me nas redes sociais durante o fim de semana. Eu sou a Isilda Sanches e partilho sempre a tracklist. Para ouvir outra vez ou ouvir episódios passados, é só passar pela RTP Play. Estão lá todos os programas e rubricas do Universo RTP. Eu regresso na segunda-feira com Pontos de Luz, às 9 da noite. No próximo sábado há mais Muitos Mundos. Fiquem bem, bom fim de semana.

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Abertura com Are You Ready? Recordação para os Delta 73.

primeiras propostas desta sessão de Indigent Gold com White Belt, um dos temas dos Make Up, que marca também pelo seu autoproclamado estilo gospel yeah, combinando garage rock, soul e energia militante do punk de Washington DC. Mais atrás e a abrir, ficámos com os Delta 72, Are You Ready? Tema que abriu o seu disco de 2000, banda liderada por Greg Foreman, que infelizmente desapareceu há relativamente pouco tempo. Seguimos agora com My Enemy, um dos temas clássicos para o álbum Black Love dos Afghan Whigs de Greg Dooley.

depois de o álbum Black Love para os Afghan Whigs, através de My Enemy, recordamos Mark Lanegan e os Screaming Trees com I Nearly Lost You, o tema mais famoso da carreira dos Screaming Trees, tudo porque entrou na banda sonora do filme Singles de Cameron Crowe. Seguimos no Indigent Gold com Black Steel, tema original dos Public Enemy, revisto para o álbum Maxine Quay de Tricky.

já que fizemos a paragem em Bristol, depois de Tricky com a versão de Black Steel, aproveitámos o caminho com Angel, uma das composições mais poderosas e claustrofóbicas dos Massive Attack, lançado em junho de 1998. A faixa que abre de forma avassaladora o terceiro álbum dos Massive Attack, então Mezzanine, e que trouxe os Massive Attack também a Portugal pela primeira vez. Seguimos com Army of Me, de Bjork.

Recém-saídos do álbum Post de Bjork com Army of Me, aquele que foi o single de avanço para esse mesmo disco em 1995. Acabamos em Nova York em 2002 e House of Jealous Lovers, uma das grandes músicas para os The Rapture. E estando em Nova York, seguimos com James Murphy, os LCD Sound System e esta mega versão de Yeah.

Depois de Yen, dos LCD Sound System, um dos momentos que emburraram a editora DFA para o estrelato, ficamos com Y Control, o terceiro single sacado do álbum Fever to Tell, o primeiro disco dos Yeah Yes, disco que na época foi belíssimamente recebido pela crítica especializada. No Indigent Gold, às sextas, na RTP Antena 3, seguimos agora com Do I Wanna Know, um dos clássicos dos Arctic Monkeys.

chegamos assim ao final desta sessão de Indigent Gold com os Arctic Monkeys e também o primeiro álbum dos Arcade Fire, Funeral, do qual sacámos Neighborhood 3, Power Out, é mesmo a despedida. Boa noite, take care.

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1: Olá, muito bom dia. Está aberta a Hora 7 pela

Lupe, Antena 3. Manhã de domingo, sejam muito bem-vindos. Início de hora com Fam Falafel e este eletrocardiodrama. Eu sou a Valentina Jesus, fico por cá até às 11 da manhã. Valentina.

energia certa para o arranque de mais um dia. Marta Ren and the Groove Velvet com este Release Me. Para trás ainda Fam Falafel, foi um dos nomes confirmados na passada semana para o festival Quintais Adentro. Junta-se a nomes como, por exemplo, Mr. Galine. Bad Bunny é o próximo por cá, traz Close Friends. Já estamos em contagem decrescente para os concertos de Bad Bunny em Portugal. RTP Antena 3.

Vamos até a Austrália, à boleia com Royal Otis e este Who's Your Boyfriend. Agora David Bruno com Presto e 10 em 10.

0: Filipe Carlson continua a convidar toda a gente a dançar ao som deste Parece. E parece-me uma ótima forma de arrancar para mais um dia com a RTP Antena 3.
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0: Agora vamos até à Califórnia para Channel 13, este Madison, ainda Ana Lua Caiano, a música que continua a passar em exclusivo aqui pela 3, Uma Vida a Menos. 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

2020, agora a Beatriz Pessoa com 9,99€, ainda The Streets e Houseplants até às 8 da manhã, depois das 8 ao Prover. Fricção Científica, bom dia. 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

Cá estamos pela Hora 8, pela RTP Antena 3. Sejam de novo muito bem-vindos. Eu sou a Valentina Jesus. Continuo por cá até às 11 da manhã, agora com The Shocks. Que grande regresso. Going Shopping. Valentina Jesus, na RTP Antena 3.

Estão os Gnarls Barclay com este Pictures. Que grande regresso. Manhã de domingo pela RTP Antena 3. Lineker chega já de seguida. A incrível Lineker com Charme. 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A música certa para ouvir enquanto se apanha sol. E ao que parece, ele vai andar por aí nos próximos tempos e estamos todos a precisar muito ainda. Suki, Waterhouse e Conan Osiris.

Loicinha, ou se preferirem, a melhor música de amor dos últimos tempos. Agora, para ouvir Capitão Fausto. RTP. Com esta Há Sempre um Fardo, depois chega Fricção Científica com Isilda Sanches.

0: Há sempre um fardo, agora há para ouvir a Fricção Científica com Isilda Sanches. Não é fardo algum, e a Isilda hoje vem-nos falar sobre movimento.
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2: O movimento limpa o cérebro. Os benefícios da atividade física são múltiplos, tanto para a saúde física como para a mental. Mas um estudo recente considera que o simples movimento, coisas como andar de um lado para o outro dentro de casa ou dar alguns passos, pode ser fundamental para a saúde do cérebro. Os investigadores perceberam que há uma ligação mecânica entre os músculos do abdómen e o cérebro. Sempre que estes músculos se contraem, agem como uma bomba num sistema hidráulico. Puxam sangue do abdómen para a espinal medula, o que pressiona o cérebro, fazendo-o mexer-se ligeiramente. Quando o cérebro se mexe, há entrada e saída de fluido cerebro-espinal, o que os cientistas interpretam como sendo uma espécie de mecanismo de limpeza capaz de prevenir doenças neurodegenerativas. O estudo foi publicado na Nature Neuroscience.
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0: Portanto, já sabem, se estão cheios de preguiça nesta manhã de domingo, era este o sinal de que precisavam para pôr o corpinho a mexer. RTP Antena 3. E eu dou-vos a banda sonora, claro.

Sit It. Para trás ainda, som nacional para Damn Flying Monkeys e no início da sequência, Anna Hathaway. A trazer My Mouth Is Lonely For You. E que sorte a nossa de podermos continuar a ouvir músicas novas de Carlão. Chega a sorte, já de seguida. RTP. Um dos avanços de Quinta Essência, 75-25. Como o próprio Greg. Depois de Black Keys e Extinto.

a marcar também presença nesta hora pela RTP Antena 3, rede final para mais uma hora, depois das 9 da manhã, há para ouvir Leixo FM, há também o disco da semana, até lá ainda Rosalía.

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2: Está a ser aberta a hora 9 pela RTP Antena 3, manhã de domingo. Eu continuo por cá até às 11 da manhã, agora com ASAP Rocky e Helena D'Água.

alegria, na verdade. Os Turnstile chegam já de seguida. 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Com este Look Out For Me, ainda Yolanda e os The Terms.

Os The Dares sempre com a sua energia absolutamente contagiante neste Cheeky, agora de Disclosure. 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Pois chega-nos mais um dos temas que compõem o disco da semana.

0: de originais, This Music May Contain Hope, hoje há para ouvir. Sim.
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0: É Max GPU com Malu, juntos neste Isso está na hora agora de Aleixo FM.
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3: Olá e bem-vindos a este magazine semanal sobre a atualidade. Aqui comigo está o ajudante Renato Alexandre.
4: Boas, my pips.
3: E hoje vamos falar desse vírus novo que anda aí nas notícias. O antivírus.
4: Yeah, man. Eu confesso, começo a ficar preocupado.
3: Ai, sim? Olha, eu não. Quer dizer, nem por isso.
4: Ui, então mas... Tipo, tu agora és negacionista?
3: Não, Chiu. Acho que agora estão a fazer as coisas como deve ser. A nível de comunicação. Para começar, o nome do vírus é bom. É eficaz.
4: LOL. Antivírus? Eficaz como?
3: Pá, já expliquei isto uma vez. Os vírus devem ter nomes que têm vergonha às pessoas. Vergonha de os apanharem. Antivírus é um bom nome. Lembra logo o Anta.
4: Anta? So what? O que é que tem?
3: Fogo? Nunca chamaste Anta a ninguém? Olha-me para aquela Anta. Mas se calhar é uma coisa mais brasileira. Mas também se usa aqui.
4: Epá, nunca usei muito. Mas agora que falas nisso, já, um tio meu chamava-me Bueis, já.
3: E bem, é um nome que chama as pessoas burras. E assim a população tem logo mais cuidado para não apanhar o vírus. O antivírus. Não vai andar com a boca aberta e a tocar em tudo com as mãos para depois levar as mãos à boca.
4: LOL. Então, mas isso também só funciona em português.
3: Pois é, mas olha, melhor que nada. E há uma parte que funciona a nível mais global.
4: Qual?
3: Espera, deixa-me contextualizar. Lembras quando foi a Covid ao início? Associaram muito o vírus a viagens, turismo, passear, diversão, festas. Era tudo gente que tinha vindo de férias. De Itália, da Ásia. Tudo cheio de glamour. Era ou não era?
4: Já, era um bocado isso, já. Mas agora este antivírus também está associado a viagens. De cruzeiros.
3: É, mas cruzeiros é viagem de velhos. Muita gente tem vergonha de dizer que gosta. E a melhor parte foi que disseram logo que isto era por terem andado a mexer em urina de ratos. Ou em fezes. Foi ou não foi?
4: Já, por acaso isso foi. E dizem que isso é tipo a principal maneira de apanhar a cena.
3: Pronto. É assim que as pessoas começam a ter logo cuidado. É um vírus que se apanha a mexer em urina e fezes de rato. Pronto. Não é como fizeram com o Covid. Parecia que era uma constipação que se apanhava quando se viajava muito.
4: Já, yeah, eu percebo o teu point. Mas olha que eles estão a dizer que pode ter acontecido, tipo, uma transmissão entre humanos.
3: Um humano mexeu em urina ou fezes de rato, ficou com antivírus e depois espirrou para cima de outro humano? E esse gajo também ficou com antivírus?
4: Acho que sim. Acho que foi something like that.
3: Oh, e se calhar... Espera lá. Tu já viste falar numa teoria que diz que as pessoas têm cara de rato ou cara de sapo?
4: What?
3: Pá, uma teoria qualquer que andava aí. Que diz que as pessoas têm dois tipos de cara. Cara mais de rato ou cara mais de sapo.
4: Já, yeah, acho que já estou a ver isso, já. Acho que vi umas cenas disso no TikTok.
3: E se calhar o antivírus é transmissível entre humanos que tenham esse tipo de cara mais de rato. E depois os cara de sapo já são imunes.
4: Man, essa cena da urina e das fezes dos ratos fez-me lembrar uma cena que diziam quando eu era garoto, de não se poder beber bebidas pela lata, porque, tipo, era provável que os ratos tivessem urinado em cima da lata. Tu lembras-te disso?
3: Lembro, claro. Mas isso era mentira.
4: Mentira? Man, tu agora estás mesmo negacionista, desculpa lá. Agora é tudo mentira.
3: Isso era, foi um boato.
4: Já, yeah, as cenas que eu digo é sempre tudo boato. Tenho quase a certeza que na altura falavam nisso porque já tinha morrido um homem. E o antivírus já existe há bué de anos. Ou não existe?
3: Existe, existe.
4: Ah, então pronto.
3: Mas foi um boato lançado pela indústria das palhinhas, nos anos 80. Se fosse analisar o boom das palhinhas, foi nessa altura. Com as pessoas com medo de beber das latas.
4: Fake news, mano, fake news. Quem não curte beber da lata pode simplesmente usar o copo.
3: Sim, foram os dois. A indústria das palhinhas e a indústria dos copos. Juntaram-se. E a malta do líquido para lavar a louça também. Foram os três. Tinham todos a ganhar muito se as pessoas deixassem de beber pelas latas. Basta pensares um bocadinho, Renato.
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0: Já está Bruno Aleixo com mais uma edição de Aleixo FM.
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0: Seguimos agora com o som de Silva e este Deus de Batom. Ainda para ver Jordan Rekai e Afonso Cabral.

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1: Courtney Barnett é uma criatura de hábitos e vem mostrá-los à RTP Antena 3. 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

0: Mais uma hora pela RTP Antena 3. Comigo, Valentina Jesus, agora com Buraca Som Sistema e Puro Mambo.
1: Valentina Jesus.

puro mambo. RTP Antena 3. Agora a CIMAD com Running, Planning, ainda Orelha Negra e Vítor Bacalhau. Mais à frente, a vida numa estante.

dá pelo nome de Behind the Line, tem assinatura de Vítor Bacalhau, som nacional na RTP Antena 3. Próximos por cá são os Fuckers, trazem Playmate. 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Depois ainda Manga Limão e Fontaines DC.

vivo e que grande concerto no Primavera São do ano passado. Na verdade já estamos em contagem decrescente para a edição deste ano, falta menos de um mês. 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Mas quem é que está a contar, não é? Throws and the Shine, agora com Gira, depois A Vida Numa Estante.

Gira, trazer uma energia extra para esta manhã de domingo. Agora vamos parar um pouco para ver a vida numa estante. Fazemos uma viagem até ao Porto, à Livraria Lelo, para conhecermos Nuno Joanás de Melo. Estreou-se, foi primeiro leitor, depois livreiro e agora estreia-se como escritor com o lugar na Terra da Rapariga Impossível, que está já aí disponível, e a conversa chega agora.

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1: Hoje estamos na que é muitas vezes considerada a mais bonita livraria do mundo. É certamente uma das mais visitadas. Mais de 1 milhão de pessoas entram todos os anos pelas portas da Livraria Lelo, no Porto. E se precisarem de uma recomendação, de uma indicação, de um conselho, podem bem vir a recebê-los pela voz do Nuno.
2: If you're looking for more books in Portuguese, I'd recommend it. But in English, yeah. I mean, yeah, I'd recommend it. Take a look over there.
3: Yeah. Thank you.
2: Are you looking for something specific?
3: No, just this one.
2: Oh, okay, then there you go. Then.
1: Nuno Joanás de Melo até nasceu na margem sul do Tejo, mas foi trazido para o Porto pelo amor aos livros e trabalha na Lelo desde 2018.
4: A livraria estava a contratar. Não ia deixar passar a oportunidade. Eu vim estudar para o Porto em primeiro lugar literatura, já com a intenção de que a minha carreira, digamos assim, tivesse diretamente ligada às histórias, e pareceu-me ser a oportunidade perfeita.
1: Corta para 2026 e é agora um autor publicado pela própria Lelo. Foi entrevistado para A Vida numa Estante pela Valentina Jesus sobre o lugar na terra da rapariga impossível. O livro de estreia.
4: É sobre encontrarmos o nosso lugar. É sobre uma rapariga que nunca se sentiu que estava no sítio certo, digamos assim, e que vai encontrar um conjunto de personagens, nomeadamente um interesse romântico, que é o narrador, e vai procurar encontrar, digamos assim, ou tentar encontrar o seu lugar na Terra. Uma nota curiosa dos títulos, do título do livro, eu queria que tivesse a palavra Terra, porque toda a estrutura está baseada nos quatro elementos. Por isso é que não é o lugar no mundo da rapariga impossível, é importante que seja a palavra Terra, mas aqui tem mesmo um trocadilho propositado.
1: Porque, sim, este romance de estreia, é desde já assumido, é apenas o primeiro de uma tetralogia dedicada aos quatro elementos: terra, fogo, ar e água.
4: Eu acho que a fantasia é uma forma absolutamente fenomenal de trabalhar assuntos profundamente sérios, particularmente porque às vezes estamos a trabalhar assuntos de uma forma mais inesperada, com um aspecto até quase aqui no ridículo, é assim meio que uma finta que o assunto sério faz para chegar até nós meio que mascarada de algo mais leve.
1: Portanto, leitores, não estranhem.
4: A Kate, esta rapariga impossível, vai-se rodear de lobisomens, de diabretes, de sereias, de condutores de tapetes voadores, todo o tipo de seres que vão dar um bocadinho de cor e maravilha a este mundo, mas o tema é esse, encontrarmos o nosso lugar.
1: E nesta viagem, em que o Nuno Joanás de Melo nos leva por este imaginário cheio de insólitos e maravilhamento, ele está também empenhado numa missão de afirmação.
4: Eu sou um defensor de que o género fantástico deve ser visto como algo um pouco mais do que escapismo, no meio académico em particular. Acho que junto do público leitor, não tanto, mas no meio académico o género fantástico não tem o mesmo respeito que outros tipos de géneros literários. E eu quero ajudar a resolver esse estigma.
1: Lançado o primeiro, o livreiro-escritor já está a trabalhar no que se há de seguir.
4: Posso dizer que já tenho um esqueleto geral e que me estou a divertir muito a escrever o segundo. Estou a ter a oportunidade de explorar personagens que já tive a oportunidade de perceber que são bastante favoritas entre leitores, de uma forma um bocadinho diferente. Portanto, está a ser bastante divertido.
1: O Lugar na Terra da Rapariga Impossível até começou por ser escrito em inglês, está aliás à venda nas duas versões, inglesa e portuguesa, e o objetivo, como não, é conquistar o mundo.
4: O meu sonho é que o máximo de pessoas o leiam. Acho que um primeiro autor é um autor de pela primeira vez, não é? É isso, é que as pessoas queiram ler aquilo que eu quero partilhar. Eu acho que uma das coisas mais bonitas na literatura, comparativamente a outras formas de entretenimento, é que o livro é uma experiência partilhada. Não é só quem o escreve que é dono dele, digamos assim. O escritor, o autor, dá um monte, escreve as palavras na página, mas a história só fica completa na mente do leitor.
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1: E agora, já estamos aqui a ouvir o velhote do Carmo. Ele veio esta semana à Antena 3 apresentar o novo álbum, saído no final do mês passado, Transparente, e nós pedimos-lhe que abrisse o livro.
6: Olá, o meu nome é Velhote do Carmo e estou aqui na Antena 3 para vos recomendar um livro. Sim, um livro. Que eu li há pouco tempo, que é o livro do Rick Rubin, o Creative Act. É um livro que não é só para músicos, é para, penso, para toda a humanidade, porque fala muito desta coisa de nós muitas vezes também estarmos isolados e de conseguirmos encontrar certas coisas na natureza e na vida que nos fazem encontrar o nosso alicerce. Espero que gostem, porque eu gostei.
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1: Velhote do Carmo e o livro que mais vezes foi recomendado aqui na nossa estante, verdadeira bíblia para a vida artística, de Rick Rubin. Nuno Joanás de Melo, do balcão de atendimento da Lelo para o centro dos escaparates, com o lugar na terra da rapariga impossível. Eu sou a Raquel Moron Lopes, hoje estive com a maravilhosa Valentina Jesus. Esta é a Vida numa Estante. Até ao próximo capítulo.
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0: Sports Team com esta Bang Bang Bang. Para trás ainda Joe e Libra, que vai estar logo à tarde no Out Jazz a partir das 5 da tarde, antes passou pela 3, com No One Will Save You, assim uma espécie de warm-up para o concerto de logo.
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0: Agora a Maru Feeling So Nice, ainda os Salt. Bom dia.

0: My Last Goodbye. Depois das 11 da manhã chega mais uma edição do Vocês, sabem lá, até a hora certa, ainda para ouvir Salt, Wissi e Fred Again, continuação de um excelente fim de semana com a RTP Antena 3.
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0: Olá, muito bom dia. Dou-vos as boas-vindas a mais uma edição do Vocês Sabem Lá. O meu convidado de hoje nasceu Avelino, mas há muito que não é por esse nome que o conhecemos. Começou por se apresentar a tocar em vídeos em casa, porque era em casa que tinha de estar, e no ano passado encheu duas vezes a Mel Arena, em Lisboa. Encheu o Coliseu de Lisboa já neste mês, naquilo a que chamaram a maior listening party de sempre. Um concerto dedicado ao álbum Sei Louco, e cujos lucros foram para a Casa das Juventude do Beato em Lisboa. O meu convidado de hoje, já sabemos, chama-se Avelino, mas chama-se também Nininho Vaz Maia. Nininho, muito bem-vindo. Menininho, estamos aqui neste rescaldo deste concerto no Coliseu. Já tinhas feito o Coliseu, mas este foi especial, foi dedicado a um só álbum. Foi uma espécie dessa listening party, uma primeira partilha com os teus fãs deste álbum, Sou Louco. Como é que foi?
1: Eu ainda estou com a energia do Coliseu. Foi incrível. É engraçado, porque eu vou confessar. Como é que se diz? Listening party?
0: Listening party, é exatamente.
1: Que eu nem sabia o que era. Eu sou assim e confesso, não vou mentir. Quando toda a equipa e os meios começaram a anunciar a maior listening party, não sei o quê. E eu, caraças, o que é isto? Sou tão...
0: Adoro.
1: Sou muito eu. E então, esta loucura de anunciar o álbum e fazer tudo isso, sem essa intenção de alguma vez imaginar que eu fiz até hoje a maior
0: listening party,
1: do nosso país, e estou muito orgulhoso. Obrigado aos meus fãs por entrarem nesta loucura, né, de existia muito este medo de acho que já estou a ir demasiado, estou a arriscar demasiado, né, este medo de anunciar o álbum 15 dias antes e uma semana antes as pessoas começaram a ouvir o álbum, e nessa semana esgotar o Coliseu é incrível. Chegar lá com esse medo de Será que eu vou estar aqui uma hora e tal a cantar as músicas sozinho e as pessoas a ouvir? Existe sempre essa, não é? Essa voz, e de repente, assim que eu abro a boca, foi desde da primeira música à última a cantarmos numa só voz.
0: É isso, não cantaste sozinho, porque as pessoas cantaram contigo, não foi?
1: Aí uma semana já sabia as músicas todas.
0: Exatamente.
1: Foi incrível, foi incrível.
0: Eu por acaso queria pegar aqui por essa ideia de tu arriscares, porque eu vi uma entrevista tua em que falavas sobre um videoclipe teu, o Calon, em que tu também chamaste as pessoas para a Ribeira do Porto e apareceste lá. Chamaste assim tipo umas horas antes.
1: Foi poucas horas antes
0: e apareceste com a esperança que as pessoas lá estivessem e estavam.
1: E estavam.
0: Gostas de viver a tua carreira assim, a tua vida assim? Ou já sentes que já estás a chegar a um limite?
1: Epá, fogo. Também há. No final eu gosto. Acho que todos nós devemos ter essa metade de nós que deve arriscar. Com medo ou sem medo, temos que ir em frente. Mas também é... Ficamos aqui meio esgotados, né? Mas até ver esta loucura em mim, a ver esse prazer, né, de arriscar, no final compensa. Então não sei se vou deixar de ser assim ou se os meus projetos vão deixar de ser assim. Existe algo bom. Agora quero aproveitar este momento do Sei Louco, do álbum Sei Louco, que está a correr super bem. As pessoas estão a aderir muito, gostaram da ideia, tudo o que envolveu o álbum. E é seguir. Aproveitar cada momento.
0: Claro, falando sobre essa ideia de seguir e de seguir em frente, quando anunciaste o Coliseu, apareceram umas pegadas tuas no metro das Olaias, no metro da Alameda, a fazer o caminho das Olaias em Lisboa, que é um bairro em Lisboa, até ao Coliseu de Lisboa, que fica na Baixa, portanto atravessa-se assim várias estações de metro, incluindo a da Alameda, por exemplo, para mudar de linha. Interessou-te também mostrar às pessoas esse caminho que tu fizeste? Interessa-te sempre voltar às raízes, que é uma palavra muito, muito presente também nas tuas canções?
1: Interessa, sem dúvida. Acho que até as pegadas era muito eu. As pessoas já têm essa imagem minha de eu em palco, em meio concerto, lá vou eu descalço, mando os ténis, mando...
0: E às vezes também não corre muito bem em casa, essa questão dos sapatos, já ouvimos dizer, não é? Ouvi dizer no palco que...
1: É brincadeira, mas às vezes

0: E normal, não é? Compramos roupa e depois dou
1: depois
0: para
1: ela
0: mim a dar a
1: desaparece.
0: roupa e tudo mais. Mas, voltando à pergunta, acho que houve essa ligação e há sempre esse sentimento de ver as minhas pegadas onde em criança, onde fui muito feliz, interessa-me sempre muito voltar às minhas raízes e não perder isso. Gosto muito como sou. Acho que sem querer também ficou muito a minha marca. As pessoas conhecem verdadeiramente o artista, que é o Nininho, e o Avelino também. Acho que está muito neste álbum a marca Avelino, não só o Nininho. Acho que super interessante um artista mostrar isso através da música.
1: Mas eu queria perguntar precisamente porque há uma frase que tu dizes, Avelino não é Nininho. O que é que isso quer dizer?
0: É por verdade, e acho que envolve tanta coisa, onde hoje em dia é tão fácil falar do artista ou de uma pessoa, como o conhecessem, e quis mostrar que acho que em todos nós também existe duas pessoas, mas no fundo, existe uma ligação e somos só uma, e eu sou só isto. Para ser mais explícito, existe um Avelino, claro que existe uma pessoa, existem duas pessoas, para não parecer confuso. O
1: Não,
0: Avelino não é Nininho.
1: não estás em
0: Existe um
1: casa
0: Avelino,
1: como estás
0: existe
1: no
0: o
1: palco.
0: Avelino a pessoa e existe o Nininho artista. E acho que foi a maior mensagem que eu pude passar numa música.
1: Ainda assim, tu trazes muito também do Avelino para o palco, embora obviamente uma pessoa que está em palco não é nunca a pessoa que está em casa, não é? Com os seus. Há toda uma história, por muito que nós conheçamos, que não conhecemos a fundo. Como é que tu te sentes também de levar ao palco assuntos que são tão marcantes na tua vida e de os cantares para tantos milhares de pessoas cada vez, que isto já vai aos milhões, não é?
0: Sinto-me melhor que nunca. Já tentei, já tentaram, que eu conseguisse ser só artista. E acho que o artista está no verdadeiro Avelino e está no verdadeiro Nininho. Mesmo em palco, posso estruturar uma coisa ou estruturar um momento. E é o que as pessoas gostam de mim, porque isso sai sempre ao lado. Eu sou assim, sou espontâneo. Se tiver que me descalçar, ou se tiver que dizer, ou se tiver que chorar, não tenho essa capa. E acho que com a idade cada vez vou ter menos, porque está tudo tão artificial, que eu cada vez tenho mais prazer de ser quem sou.
1: E já eras, já te sentias, ou por outra, já querias ser artista quando eras criança? Esse
0: Não.
1: lado do Nininho já estava no Avelino criança, não?
0: Não, jamais imaginei que conseguia ser artista ou ter essa capacidade. E foi porque Deus quis e o destino assim o quis. Foi passo a passo, muito trabalho. Não posso tirar o mérito, porque desde o momento que acreditei até hoje não parei de trabalhar um só dia. E então muito se deve às pessoas que estão ao meu lado e que acreditaram tanto ou mais que eu, e deve-se muito a mim. Pela minha loucura, pela minha essência, por tudo o que envolve o Nininho, e o resultado tá à vista, e cada vez mais, e é graças a mim e a todas as pessoas que acreditam.
1: É sobre essa loucura que estás a falar, essa loucura que tu tens de acreditar, que podes sempre ir mais longe. É por isso que deste este título Soy Louco ao teu disco?
0: Eu acho que se deve muito a esta loucura, a este acreditar cada vez que, não sei, levanto-me do sofá do nada e tenho que fazer um álbum. E confesso que houve pessoas da equipa que disseram: mas não precisas fazer um álbum, está tão bom, lançaste agora músicas ou um EP, está tudo a correr bem. Não, eu preciso fazer este álbum. E sim, na minha cabeça já tinha esta loucura, já tinha estruturado que sonoridade dar ao álbum, que caminho ir, o nome do álbum. Então, acho que é isso.
1: Fazeres este disco parece-me, e posso estar enganada, corrijo-me se estiver, que este disco olha muito para a tua, faz uma reflexão sobre a tua vida, quase um caminho que fizeste até aqui, quase como esse caminho que é feito da Estação das Olaias até ao Coliseu de Lisboa. Quando fizeste a Mel Arena e olhaste para trás e passaste pela tua carreira toda desde o início dos inícios, isso ajudou-te a fazer esta reflexão? Olhaste, pensaste já fiz aqui um caminho, se calhar tenho que pôr em canções.
0: Com o tempo, sim, acho que uma pessoa, só passado algum tempo é que começo a sentir tudo. No momento eu tenho tanta responsabilidade em cima de mim que é meio flash, sabes? Não consigo logo no momento absorver tudo o que me tem acontecido na carreira. Sou grato e tento cada vez crescer mais como pessoa e como artista. Acho que é isso.
1: Estas canções começam a surgir então quando? Quando tu decides que fazes um álbum, já tens as canções na cabeça, tens o conceito na cabeça, dizias que já tinhas ideia das sonoridades que iam aparecer, mas as canções em si, quando é que começam a aparecer?
0: Começam a aparecer com muita hora de estúdio. E foi, sim, a sonoridade tinha a sonoridade tinha completamente certa todo o caminho que queria. Depois, letra depende muito das melodias que me saem no momento. Depois, a primeira música, por incrível que pareça, foi o Avelino. E depois aí sim vi o caminho que queria fazer para todo o álbum. O Avelino foi a porta aberta.
1: Faz sentido que é quase também um lançamento de escutem aqui o que eu vos vou dizer, não é?
0: Sem dúvida. E depois tem músicas que foi meio terapia. Foi uma, assim, uma sessão de psicólogo. A fazer muitas perguntas onde muita coisa parece que não me lembrava e de repente depois de sacar melodias a música fez-me envolver de uma forma que nunca senti em estúdio. Então saiu tanta verdade e por nenhum momento hesitei que este álbum ia ser assim tão verdadeiro.
1: Este álbum, falavas da sonoridade, há aqui uma ideia, parece-me também, de mistura de sons, tu vais até à bachata. O que é que é essa mistura também esteve sempre dentro de ti? Quais é que são as influências que tu tens musicais, de estilos?
0: Essa música já tinha há algum tempo, tinha feito em Espanha. E a bachata vem mais da minha mulher, a Triana, que é o estilo de música preferido. Isso envolveu outras sonoridades ao ir a outro país, outros produtores que tinham esse registro. E deixei-me ir e adorei a música e ficou guardada até senti que era o momento e vi que era o momento certo porque encaixava perfeitamente neste conceito e neste álbum Soy Louco. Então foi essa música não foi produzida cá. Então ter essa mistura.
1: O bairro onde tu cresceste continua a fazer parte das tuas canções e neste tens um tema chamado Gente de Bairro em que dizes aqui brasileiro é quaresma a chutar. Parece-me que ao mesmo tempo que há uma noção das dificuldades também há uma ideia de poder ser o que se quer.
0: Exatamente.
1: Podes ser do Brasil e pensar que és o quaresma a chutar e toda a gente se dá com toda a gente. Havia uma ideia de sonho no bairro quando tu cresceste?
0: Não havia assim muita ideia de ser. Acho que quando somos miúdos e envolvemos ali naquele mundo e parece que não nos dão liberdade de sonhar. Mas a música. Essa música quando fiz, queria, quando as pessoas ouvissem, sentissem essa liberdade e que o bairro não é só aquilo que falam. Existe esse ritmo, existe essa alegria. Então queria quando as pessoas ouvissem essa música, percebessem a história da música, a liberdade que há também, a alegria que há, quanta arte existe no bairro, que foi esquecida ou não foi aproveitada. E neste caso falamos de futebol, onde sem dúvida alguma os melhores jogadores e muitos, e 99% se perde porque não há esse sonho, não há esse acreditar, ou não existe ninguém que pegue. Hoje cada vez há mais, existem estruturas grandes que sabem que os melhores jogadores vêm da terra, vêm de começar a jogar descalços.
1: Jogar descalço, exatamente.
0: Existe muito artista ali. E eu quis passar isso. Sem dúvida, quis passar que não é só aquilo que dizem, mas existe muita união no bairro e a maioria das vezes não existe cor, não existe etnias, não existe nada. Existe um crescer, uma união muito bonita. E eu quis passar isso na música.
1: E passa perfeitamente. Falando nessa liberdade, dessa arte que havia no bairro, Tu dizias há bocadinho que não querias trabalhar na música quando eras pequeno, quando eras jovem, mas que música é que se ouvia no bairro? Havia música por todo o lado?
0: Havia, sem dúvida. Eu consumia muito, muito pop. Era apaixonado pelos Desert. Eu digo isso a ele porque ele vai sempre aos meus concertos. Faço questão de o convidar, o FF. Consumia muita música, muita música. E claro, a música que eu cresci, que é a música cigana. Sempre fui ligado à música, mas nunca a pensar que a minha vida ia dar esta volta. Nunca a pensar, jamais. Não fui ligado, as pessoas pensam que eu fui ligado à música toda a minha vida, ou por me verem tocar um pouco de guitarra. Mas não, eu não sabia nada sobre música. Não sei, eu só há pouco tempo, né, em 2019, entrei em um estúdio onde os produtores tiveram muito trabalho porque eu não percebia nada de tempos. Eu não percebia nada de música mesmo, nada, nada, nada. Eu entrar numa cabine para cantar um pouco de uma música, eu ficava a tremer e apavorado. Então foi um trabalho de muita dedicação.
1: Isto foi em 2019, menos de 10 anos até chegares à Mel Arena, por exemplo, e a teres este sucesso que estás a ter. Quando estava no concerto do Coliseu, começaram-se a formar várias rodas de dança durante o teu concerto. Muitas pessoas da comunidade que estavam a celebrar-te, e podia ser no Coliseu como podia ser em qualquer lado aquela roda de dança. Sentes que isso também está em ti, está nas pessoas da comunidade cigana, esse ritmo está convosco?
0: Sem dúvida, já nasce connosco. A gente podemos ver uma menina ou um menino com 3 anos que pouco sabe andar ou correr e já sabe dar passos de baile incrível. No tempo da música é muito giro. E pegando no que disseste em relação ao Coliseu, eu só soube depois, vi alguns vídeos e foi super interessante e fiquei super feliz de ver a minha comunidade que fizeram essas rodas, porque é normal fazer a música. Envolve tanto que acabamos por bailar e não parar, ou cantar. Neste caso, a música estava bem alta, então acho que estavam a bailar muito. Mas o mais interessante nisso é que quem não era cigano ficou na roda também a dançar e a aprender os passos.
1: É verdade.
0: E acho que foi muito giro. Foi muito giro mesmo.
1: Tu tinhas referências de música cigana a crescer, ou eram as pessoas à tua volta? Havia algum nome, algum artista que tu...
0: Sim, havia, sem dúvida. Na altura era o Xano, que na altura que era ele que lançava CDs e nós comprávamos CDs na feira, e eu adormeci a ouvir com os fones o Discman. Outro que sou completamente apaixonado, que é o Areno, e já referi várias vezes, esses eram os meus cantores de eleição. Era o Xano e o Areno. Incrível. E acho que tenho muito registro deles dentro de mim.
1: Eu ia perguntar precisamente pelo Areno, que chegou a participar numa grande noite do Fado.
0: Sim.
1: Há muito essa ideia também de mistura a música cigana, a voz, a forma como a voz é colocada. Mistura-se bem com outros géneros musicais. Concordas?
0: Concordo plenamente. Tanto que eu sempre quis e sempre acreditei, e não o deixo de fazer, de misturar a minha forma de cantar. Acho que encaixa perfeitamente com qualquer outro tipo de música, ou o nosso ritmo encaixa perfeitamente com outro estilo musical, e acho que isso está a sentar, e acho que é o que as pessoas acham interessante neste álbum. Sem dúvida, já vinha com esse registro, mas acho que este está muito na cara, esta sonoridade, mas não deixa de ter outros ritmos musicais, e está a deixar as pessoas encantadas com isso.
1: Embora ali digas que eu gosto muito de ópera, mas não é?
0: Sim.
1: O que é que
0: não
1: levem
0: mal, eu pensei num momento assim, oh meu Deus, quem gosta de ópera vai já mandar-me. Mas foi só. Isso saiu no momento, saiu no momento, e foi muito engraçado. E este álbum também foi muito isso. O que me saía no momento e eu gostava, eu já não queria mudar isso. Se é assim que está a música, como há músicas no álbum que parece que tem, três músicas numa só. E eu deixei estar assim, achei super interessante que a música não fosse verso, pré-refrão, refrão, verso, que já tinha muito isso. Então quis ligar muito as músicas ao conceito do álbum. E assim foi. Para. Eu gosto de ópera, mas somos chiganinhos e vamos pandigar um bocadinho. Eu achei isso super interessante. E acho que é o que faz também que a música já está há muito tempo em número 1 nas tendências.
2: 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Eu gosto de ópera, mas somos chiganinhos e vamos pandigar um bocadinho. 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

0: por exemplo, essa música é o Timarim, que foi das músicas que cantaram mais alto, e os números também falam por si. As pessoas acham imensa piada a isso, e eu estou super feliz.
1: E a música estava a ser pedida e no fim do concerto, fora do Coliseu, o Timarim tornou-se uma superstar, porque estava a tirar fotografias com muitas, muitas pessoas.
0: Sabes tudo isso?
1: Porque eu estava lá. Estava lá, sim senhor. Estava lá e vi isso tudo. E o Timarim é uma personagem aqui meio, quase misteriosa, que aparece aqui neste... Assim, eu não diria misteriosa, mas diria assim com uma aura, porque tu dizias, disse na canção, eu não vou lá, que eu tenho medo. Quem é o Timarinho?
0: Timarinho é mesmo o meu tio, irmão do meu pai, mas é uma pessoa muito querida em todo o bairro, por toda a gente. Tem essa energia boa, onde dava para perceber nos vídeos, quando começámos o Coliseu inteiro a cantar Timarinho, embora a música fale, parece ao contrário, as pessoas ficam meio assim assustadas, mas reflete o oposto. Quando eu digo na casa do Timarinho, é um orgulho, porque uma casa muito humilde, onde acabamos quando estamos num lanche ou o que for, e acabamos por organizar e vamos pandigar, temos as portas abertas na casa do Timarinho, onde somos recebidos com muito amor e carinho. Então eu quis dedicar este tema ao meu Timarinho, exatamente pelo que ele é e pelo que ele passa a toda a família e a todos os amigos e a toda a gente que o conhece.
1: Essa ideia de pandigar é uma palavra que vem de pândega. O que é pandigar? Define, quando vocês pensam, vamos pandigar, o que é que vocês vão fazer?
0: Vamos pandigar é vamos estar em convívio. Pandigar é convívio, onde estamos a petiscar, a beber um copinho, uma cerveja ou o que for. E depois, claro, temos, quase todos sabem tocar alguma coisa, alguma coisa que é piano ou viola, e todos sabemos também, quase todos, dar a sua graça, cantar. E é isso, pandigar, é não olhar para as horas, não olhar para o telemóvel, e sim partilhar momentos com a maior felicidade e envolver a música sempre.
1: Quem ouve as tuas canções, eu acho que até se calhar, sobretudo neste disco, tem quase uma imagem visual do que é que tu estás a falar, porque tu falas disso e depois falas sobre a ideia de que tu querias portar bem e os teus primos desviaram-te e ficaste até de madrugada. E falas de várias personagens, além do Timarinho, também tens a avó Requeta, por exemplo. Sim. Que é uma personagem que me pareceu muito interessante, porque as avós podem vir de sítios muito diferentes, mas às vezes são referências muito semelhantes por todo o lado. A avó Requeta, onde se bebe café com pão. Porquê que quiseste dedicar uma música?
0: À minha avó. Engraçado que eu agora, durante a minha tour, eu quero falar muito sobre cada música. No Coliseu não quis tirar essa energia. Então vou falar muito de cada tema, porque cada tema tem a sua história. E o café com pão, à avó Requeta, quis dedicar esse tema a ela, pela história e a ligação que a minha avó tem com o meu pai. E, para ser sincero, a ligação que ela sempre teve na vida de cada neto e de cada filho. O café com pão deixa-me saudade, porque eu cresci muito na casa da minha avó, e onde cada vez que chegávamos, o carinho dela era: queres café, avó? Queres pão? E o café dela e o pão dela sabe diferente em qualquer parte do mundo. Tem ali muito amor, muito carinho. E eu quis lhe dedicar esse tema pelo que ela sofreu na vida. É uma mulher de garra, onde se porta toda a família. E não havia maior mostra de amor, né, que era dedicar um tema à minha avó, pelo exemplo que é como mulher. Como mãe, como avó. Então eu tinha que dedicar, e mais uma vez foi as horas de estúdio. A música envolveu e encaminhou-me para aí. Foi a música que me levou para aí, onde senti que tinha que dedicar a música à minha avó, a ligação que tem com o meu pai, dos 10 filhos que tem e das centenas de netos que tem. Tinha que dedicar esse tema a ela, pela mulher que é, a mulher forte, à minha avó e a todas as avós. Porque acho que são um símbolo de força, de respeito, o amor que sempre nos dão, embora estejam mal ou estejam bem. Tem sempre aquele sorriso, tem sempre a porta aberta para os netos. Então, dedico a música à minha avó.

0: No concerto do Coliseu também dedicaste, houve um momento até bastante longo em que falaste várias mulheres da tua vida, sim, que eram muitas. Essa presença do feminino está também nas tuas canções, na tua vida, é uma presença importante para ti?
1: Sem dúvida, e com a idade vejo cada vez mais a importância que teve as mulheres que eu referi na minha vida. Todas elas foram um suporte muito importante, e eu não podia deixar de dedicar às minhas tias, que foram como minha mãe, à minha mãe, que eu amo mais que tudo, claro, mas as minhas tias tiveram um suporte muito grande na minha vida, onde sinto que houve momentos que senti mesmo que foram minhas mães. A Triana, sem dúvida, que não estava com força ou não acreditava se não estivesse ao meu lado. À minha irmã, a todas as mulheres, sem dúvida, que eu referenciei, são muito importantes na minha vida, como em todas as pessoas, e eu tenho a felicidade de poder cantar a elas e de dedicar. Foi um momento, sem dúvida, muito bonito, que eu sei que guardam no coração, com uma surpresa que fiz na música Sílvia à minha irmã, que ela só ouviu no momento, para não mentir, foi um dia antes que eu lhe mostrei este álbum. Eu não quis mostrar à minha família, aos meus irmãos, nem nada disso, queria que ouvissem quando saísse.
0: Foi uma listening party também para eles, então.
1: foi muito bonito. Foi muito bonito, e estou muito orgulhoso do álbum e desse tema, que eu pude viver cada palavra, e mesmo quando estou a ouvir agora ou quando canto, estou a viver cada palavra, a viver aquele momento de infância com a minha irmã.
0: Há muitas pessoas, como dizíamos, que aparecem neste disco, assim, quase como personagens que nós vamos conhecendo. A avó Riqueta, a Sílvia, o Timarinho. Apesar do teu percurso ser um percurso em nome próprio, não é? E de tu teres feito e de trabalhares muito durante estes anos, é um percurso feito com as pessoas à tua volta, com aquela ideia de comunidade, de quando se diz it takes a village para fazer uma carreira, uma pessoa. Sentes isso, que precisas ter uma base forte, que tens uma base forte contigo a acompanhar-te?
1: Sinto. Eu também faço por isso. Acho que ou vídeo ou música, eu estou sempre a referir a alguma coisa, mostro sempre um pouco de onde vim, e acho isso super humano, super interessante. Faço porque sinto, porque revejo-me assim. E acho que no fundo as pessoas também querem ver isso, e cada vez mais não ver só o artista em palco, e ver também tudo o que envolve ou de onde veio, e gosto. Gosto, sem dúvida, até hoje é o que faz sentido.
0: Falavas há bocadinho sobre o processo deste disco, e dizias que as coisas foram saindo quase como se fosse terapia. Falando nisso, uma destas canções chama-se Depressão, porque é uma canção muito crua, e rara, até diria, para um artista expor-se desta forma. Essa maturidade que falavas da idade também te permite a cantares uma canção daquelas com confiança, e de apresentares assim tão despida à frente de tanta gente?
1: Essa música, sem dúvida, que acho que sem a maturidade que tenho hoje, não sei se tinha conseguido descrever ou ter a coragem de a lançar, assim como decidi ser a segunda música do álbum a ser lançada. Já andava há um tempo a tentar sacar melodia, e algum tempo que sentia que tinha que cantar, e foi num momento certo, num momento que não tenho nenhum medo de mostrar ao mundo, porque estava e estou a passar por essa fase, onde tinha que falar por várias pessoas que escondem esta doença, e há que ser falado, há que ser corajoso, e mais uma vez, através da música, eu consegui ter essa coragem e falar por milhares e milhares de pessoas que passam pelo que eu passo. Não é fácil, e acredito que a música vai ajudar muitas pessoas, assim acredito, e assim vi através das mensagens que eu recebi de tantas pessoas, relatos incríveis, e desejo a maior força para toda a gente que passa por isto.

0: Estamos com o Nininho Vaz Maia hoje no Vocês Sabem Lá. Nininho, queria voltar outra vez um bocadinho atrás.
1: Bora.
0: Falavas há bocadinho sobre como, quando isto começou, quando tu entraste no estúdio pela primeira vez, foi em 2019, há menos de 10 anos. Como é que tu reagiste quando os teus primeiros vídeos começaram a ficar virais, a bater, as pessoas a começarem a reconhecer-te? Como é que uma pessoa que passa de não querer ser músico, não ter pensado nisso, para, de repente, está a entrar no estúdio?
1: Eu também volto atrás, e aquele flash que eu falava, só mais tarde é que eu começo a receber esse impacto. Eu deixei-me ir, deixei-me envolver. Eu acho que ainda hoje recebo esse choque. Quando começo a lembrar-me de 2019, eu digo, já passou, eu já fiz tudo isto, Mel Arena, Coliseu duas vezes. Eu confesso que até fico meio perdido na pergunta, e tenho esse defeito, acabo por esquecer, porque começo-me a lembrar exatamente de todo o processo, e é incrível até onde me trouxe, onde eu cheguei. É incrível, é incrível.
0: Mas passemos por esse processo mesmo. Como é que tu agora descreveste a criação deste disco de uma forma muito simples, de chegar ao estúdio e começar a desabafar para o microfone, no fundo.
1: Sim.
0: Que é isso, em formato de canção. Quando vais para a primeira vez para criar canções, como é que elas te aparecem?
1: Eu já tinha.
0: Já as tinhas guardadas?
1: Foi em 2019, fiz um EP.
0: Então já pensavas em ser música aí?
1: Não. Em 2019 eu andava, e já tinha vindo depois de quando saí de Pulseira. Passado um tempo comecei a receber muitos convites para cantar em bares e discotecas. E eu, se sou maluco, eu não subo um palco. Eu não subo um palco. Até que um dia tive uma experiência super boa, que foi, eu trabalhava como monitor de jovens, e outro projeto igual ao meu em Cascais, recebemos o convite para lá ir, e queríamos o Nininho, ele cante, porque já tinha alguns vídeos no YouTube. Eu, tá bem, eu canto. Eu pensava que era no espaço como nós temos, para um grupo de jovens, crianças. E quando chego lá, levo com um auditório para 400 pessoas.
0: Logo assim.
1: E foi uma experiência muito boa. E depois houve muitos vídeos. Entretanto recebi o meu primeiro convite na Marleja, e ganhei a coragem de ir. Onde depois, um atrás do outro, quando fui a ver, já andava por Ribatejo, Alentejo, durante um ano e meio ou dois. E todo esse impacto fez-me acreditar e escrever os meus temas, mas nunca a pensar que ia ser artista, ou que um dia acreditava que, ok, cantei este ano, mas vou parar. E a verdade é que, sem dar conta, cada vez tinha mais fãs. Ia a discotecas com 1.000, 2.000 pessoas, eu sem ligar as redes sociais, sem publicar nada, e enchia os recintos, enchia as discotecas. Onde depois de 2019, com alguns temas que eu já fazia, fui para o estúdio e comecei a sacar os temas, e eles começaram a resultar, e eu não sabia o que é que devia fazer até as coisas ficarem muito sérias e fazer este percurso, acho eu, lindíssimo.
0: Mesmo, com essa atenção dos fãs vem também outro tipo de atenção. Vem muita atenção para cima de ti, por seres de etnia cigana, por os seus primeiros vídeos serem de Pulseira, como tu dizias. Como é que também se lida com isso? Com tanta atenção que vem além dos teus fãs?
1: Eu lidei super bem, porque hoje vejo que nunca deixei de ser eu, nunca quis deixar de ser eu, por isso eu lidei super bem, lido super bem com as críticas. Não me vão dizer nada novo. Sempre fui eu, sempre com a fome de querer crescer, e digo fome porque quanto mais críticas tenho, mais quero trabalhar e mais mostrar que sou um artista incrível. Onde o meu lugar é no palco. Hoje tenho completamente certeza disso. Nasci para cantar e quero provar isso.
0: Muito bem. Dizias que estavas a trabalhar como monitor de jovens. Quando fizeste este concerto, os lucros foram para a Associação Casa da Juventude do Beato, que foi apresentada como sendo essencial para ti. Porquê foi essencial para ti esta associação?
1: Essencial porque encaminharam-nos como jovens num bairro tão problemático, onde a importância de cada monitor, de cada coordenador que passou por lá, a educação que nos deram, salvaram-nos de vários momentos, onde eu já referi que hoje consigo ver a maioria de nós cresceu sem o pai cá, ou sem mãe, ou sem os pais, e onde deram-nos esse amor, essa educação, esse carinho, onde eu nunca esqueci. Eu cresci lá, o primeiro projeto a ser desenvolvido foi a minha geração, onde depois eu fui pai super novo, e quando estava para ser pai, fiquei a trabalhar onde eu cresci, onde foi até hoje o melhor trabalho, onde desenvolvi como pessoa muito, amadureceu-me muito, e tenho todo o respeito, amor, pelo projeto em si, pelas pessoas que lá passaram, e não fazia outro sentido a não ser eu agora, ser eu a ajudar, ser eu a apoiar, onde sinto que o projeto foi muito abaixo, por falta de apoio do Estado. Um projeto que eu sei tão importante para os jovens que são de bairro, que as portas de cada projeto, de cada bairro, têm que estar abertas, e cada vez estão a ser fechadas, cada vez estão a ser mais fechadas as portas. E eu, tendo a oportunidade de agradecer e de apoiar para que essas portas não se fechem, sinto-me feliz, orgulhoso, através do meu trabalho, da minha voz, eu conseguir ajudar.
0: Uhum.
1: E estou super entusiasmado para poder sentar, para criar ideias, porque esse dinheiro vai ser para isso. Criamos ideias, criamos dentro do espaço oportunidades para os jovens, uhum, crescerem, e conseguirem ter o caminho deles, ter um apoio, conseguir o equilíbrio, conseguirem trabalho e mesmo desenvolver os sonhos deles. Uns é o desporto, outros é muito a música, que eu agora sou referência, e talvez que criar um estúdio dentro do espaço, desenvolver muitos projetos, e quero cada vez mais apoiar isso.
0: Muito bem. A música e a arte são, mesmo que se calhar que esses miúdos possam não vir a ser artistas, a música e a arte pode-lhes dar ali um ponto seguro para estarem. É um ponto também quase de crescimento. É uma coisa que importa ter, seja ou não o que eles vão fazer da sua carreira.
1: Eu acho que sim. A música, não só a música, mas o que a Casa da Juventude traz esse equilíbrio,
0: uhum,
1: ao jovem que não veio dessa educação, e existe esse grupo, esse apoio que nos injetou a nós esse acreditar, essa educação, e é isso que eu quero acreditar que possa ajudar. É esse também o meu foco, onde sei que todos os bairros veem-me hoje como uma referência, e isso deixa-me super feliz.
0: Voltamos àquela ideia de poder sonhar no bairro.
1: Sem dúvida, uhum, sem dúvida. Quero que cada vez tenham mais esse equilíbrio. Acho que os tempos mudaram, e os bairros têm que acompanhar essa evolução. E quero muito ver os jovens de hoje em dia a não terem a mentalidade que nós tínhamos antes. E que aproveitem as oportunidades, que acreditem no potencial que têm, que acho que é isso que nos falta nos bairros, é acreditar no potencial que temos, uhum, em todos os aspectos, neste caso artisticamente.
0: Muito bem. Queria só voltar à canção do Timarinho, porque tu dizes uma frase que se eu tivesse ficado só menos uma hora,
1: exatamente,
0: talvez não fosse aquilo que eu sou agora. De que forma é que tu achas que esse passado moldou quem tu te tornaste?
1: Em todos os aspectos. Moldou-me em todos os aspectos. Se não tivesse passado o que passei, não era o Nininho que sou hoje, não era o artista que sou hoje, não cantava com o sentimento que eu canto hoje. Acredito plenamente que tinha que passar pelo que passei, na minha juventude, no que for. Tinha que passar. Eu acredito muito no destino. Não era a pessoa que sou hoje se não tivesse passado o que passei.
0: Uhum.
1: Sem dúvida alguma.
0: E já sabemos que tu te lanças para as coisas às vezes sem pensar muito no que aí vem, e arriscas e não tens medo de arriscar, e atiras-te para frases como Sou Louco, para já estarmos preparados também para tudo o que pode vir aí. Pensas no que vem a seguir para o Nininho enquanto artista?
1: Penso. A que nível?
0: Se planeias, se tens aqueles planos, tipo aqueles planos a 5 anos, que as pessoas às vezes perguntam quando vão a uma entrevista de emprego e dizem onde é que se vê daqui a 5 anos, tu fazes esse tipo de planos?
1: cada vez mais. Acho que é muito importante. Acho que é muito importante. Assim como acredito que é muito importante termos os erros e poder cair, ter a capacidade de levantar. É isso que forma a pessoa. Planos para 5 anos. Penso,
0: os 5 anos como exemplo, é só olhar
1: loucura
0: assim.
1: Loucura que pareça, eu acabei este álbum, já estou a pensar.
0: Já tens um próximo.
1: Já estou a pensar noutro projeto, porque já tenho outra sonoridade aqui que quero envolver noutro álbum. Penso em 5 anos e muito menos encher um estádio.
0: Ok.
1: E não sei, vamos ver.
0: Então vamos por pontos.
1: Já são planos, já não sou assim tão louco.
0: São planos grandes. Eu acho que pensar é o chamado go big or go home. Portanto, tu foste para o alto. Vamos então por partes, que eu quero analisar esses planos, obviamente. Olhando para a próxima sonoridade, tu dizes que tens aí em carteira. Já nos podes revelar alguma coisa?
1: Não,
0: sobre
1: é segredo, claro. Depois podem imitar-nos.
0: Claro, certo. Percebo.
1: Mas é pura verdade, acredita que acabei este álbum e disse às pessoas que envolveram-se neste álbum, disse como é que é possível, eu já acabei este álbum e em vez de estar a desfrutar, eu já estou aqui a estruturar na minha cabeça outro álbum. E tenho que estar a dizer calma, Nininho, calma, olha aí, tu estás cansada, agora vem nova tour e quero mesmo desfrutar deste álbum, onde estou super feliz, tinha esse peso de será que as pessoas vão gostar? Tanta verdade, será que vão gostar desta sonoridade?
0: Porque é um bocadinho diferente do que tinhas feito até agora. A sonoridade é diferente, são várias sonoridades. Os temas cá também são mais honestos, como dizias, não é?
1: E então existe este impostor, não é? Como é que se diz?
0: É o síndrome do impostor.
1: Sim. Então tive muito peso durante estes meses. Esta responsabilidade, será que as pessoas vão gostar disto? Será que vão isto, daquilo? Será que em uma semana agora que tenho para encher o Coliseu? E a verdade é que quero mesmo desfrutar do que está-me a acontecer. Quero desfrutar deste receber tão bom, desta energia boa que eu estou a receber dos meus fãs, dos que estão a vir. Desejo-se estar outra vez em cima do palco. É pura verdade. Acho que é das tuas que eu estou mais entusiasmado. Porque as músicas assim o pedem e porque a primeira vez que eu cantei foi uma experiência incrível, que foi no Coliseu, coisa de uma semana e pouco atrás. E quero muito agora estar em palco, quero estar outra vez à frente de 30 e 40 mil pessoas, como tive o ano passado, e poder ouvir e desfrutar mesmo do Sunset do Popinho, por exemplo. Quer desfrutar do Sunset do Popinho, que as pessoas estão a receber super bem, que é uma música que está sem videoclipe ainda e já está nas tendências do YouTube também, em 8.

0: quero muito desfrutar de cada música, ver o sorriso na cara das pessoas, o quanto estão a gritar pela música. E quero desfrutar tudo o álbum. Quero sentir-me louco a cada segundo quando estiver a cantar e a ouvir através das pessoas.
1: Os concertos a partir de agora vão ser muito diferentes do Coliseu ou vais continuar com aquela maioria de canções do Soy Louco?
0: Eu vou cantar o álbum, que são 13 temas.
1: Sempre?
0: Sim, claro, okay. Sem dúvida. Vou cantar o álbum. Em dúvida se canto a música de Passão. De resto vou cantar as músicas todas, com músicas que vêm de trás. Sim.
1: Tens dúvidas de cantar a música de Pressão pelo que te faz sentir a ti, quando a cantas?
0: Também, sim. A energia que me pode sugar em cima do palco. Parece que quando a canto depois preciso de o meu momento, preciso do meu minuto, e não tenho esse minuto em cima do palco.
1: Certo.
0: Então foi o que senti até hoje, que já cantei 2 vezes. Antes de ir para o Coliseu tive 2 concertos. Preocupa-me a energia que vai envolver naquela hora e meia, 2 horas que eu estou a cantar. Então estou aqui a pensar se meto a música de Pressão em toda na setlist.
1: Muito bem. E o estádio? De onde é que vem essa ideia? É uma coisa que tu, quando começaste, quando assumiste que ias ser músico e percebeste isso, começaste logo a pensar nos palcos, na Mel Arena, no Coliseu,
0: não.
1: Num estádio?
0: A primeira vez que fechei os olhos e queria estar em cima de um palco foi no Rock in Rio, quando estava a ver e ouvir os Dama. Foi a primeira vez que eu apetecia-me estar no palco e cantar. E depois começou a surgir este sonho de ir para algo maior, né? Fiz 2 Mel Arenas completamente esgotados. E os meus fãs também assim o pedem. Existem muitos comentários que o próximo passo é um estádio. Vamos ver onde é que o destino me leva.
1: Muito bem. Dizes na canção de Gente de Bairro, Quaresma, que os meninos querem ser Neymar. Os meninos também já querem ser Nininho?
0: Eu ouço que sim. Sim, em muitos bairros, em muitas pessoas que me pedem para ir aos projetos. Tenho muita pena ainda não conseguir ir, porque o trabalho assim não permite ainda. Mas tenho muito orgulho disso, dos meninos já não querem ser só Cristiano Ronaldo, ou Messi, ou Quaresma, e ouvir que também querem ser Nininho, acho que mostra um pouco do trabalho que tenho feito e da mensagem que passei até hoje.
1: E isso traz-te um novo sentido de responsabilidade ou sempre o tiveste?
0: Traz-me um novo sentido de responsabilidade.
1: Nininho, muito obrigada. Nininho Vaz Maia foi o meu convidado de hoje no Vocês Sabem Lá. Eu sou Marta Rocha, voltarei em breve a este programa de conversa da RTP Antena 3. Voltamos todos os domingos às 11 da manhã, também com o Bruno Martins, a Teresa Oliveira, o Alexandre Guimarães, a Mariana e o Luís Oliveira. Eu despeço-me por aqui, até para a semana.

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Entre o inverno, a primavera e o verão de 2025, gravou este álbum no Long Pond, em Stuyvesant, Nova York, com Aaron Dessner, dos The National. Little Wide Open, o oitavo de Kevin Morby, que saiu no final da semana passada, a fazer os primeiros sons desta edição dominical do Coyote, com Pedro Costa deste lado até à uma. Trago também o primeiro sol do homem do Silver Synthetic, Chris Lyons, Painted Street, Long Gone. Bem-vindos.

0: Outono e Inverno 2025, a entrar por 026 Painter Street. Álbum solo, o primeiro do Homem do Silver, Synthetic Grease Lines. Dois temas, Long Gone e também It's Come Over Me.
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0: Por falar neles, cá estão. Silver Synthetic, também com selo de 2025. Tem um ano, este álbum, o segundo, Rosalie.

Charlie's Girl. Lightning Obsession do verão do ano passado, a cover do Silver Synthetic para um clássico de Lou Reed. Época 75-76, Coney Island Baby, também a mostra do segundo álbum do Silver. Rosalie, ouvimos Right Time. Agora, Japanese.

um dos nossos álbuns favoritos do momento, oficialmente o quarto álbum solo de Joe Pernice, o homem dos Pernice Brothers e Skid Mountain Boys, selo deste ano com Sunny, I Was Wrong, The Black and the Blue. O primeiro álbum solo foi há mais de 25 anos, este que já está em fundo, mergulho no baú com Prince Value. Big Tobacco, Joe Pernice.

Big Tobacco estreia ao sol de Joe Pernice, verão de há 26 anos, com canções escritas para a sua ex-banda, Scared Mountain Boys, e que foram ficando na prateleira. Dose dupla com Prince Valiant e Bumleg nesta emissão de domingo do Coyote. Big Baú. Mountain Boys. É esse mesmo, baú do Coyote, e já que tiramos o disco da prateleira, não há duas sem três, neste caso não há três sem duas, por ordem de entrada, Prince Valiant, Bumleg, e uma das nossas favoritas, a faixa que fecha este Big Tobacco de 2000, esta que já está em fundo, Second Semester Lesbian. Joe Pernice, Coyote, trilho de domingo.

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Tenho hoje do Coyote Coleção mais 026, a estreia de Opernice de há 26 anos, Back to Back, ouvimos Second Semester Lesbian e o regresso de Eric Backman, Crook Fingers, canções escritas ao longo dos últimos 5, um hiato de 15 deste projeto. 15 anos depois, Sweet Death, título inspirado num desenho mórbido trazido da escola do seu filho, cujo mote era uma lápis com a inscrição, com a dita inscrição. From Always, participação de Matt Berninger dos The National. E agora Samuel Bean, Iron and Wine, I'm With Her, Wait Up.

Gravações em Los Angeles, Laurel Canyon, durante as sessões do álbum anterior, Light Verse, Samuel Bean, Iron and Wine, com I'm With Her, Wait Up, and Stiff, álbum deste ano 2026. Tal como o regresso, Michael Taylor, MC Taylor, His Golden Messenger, I'm People, Shaky Eyes.

0: uma das novas 026 de Michael Taylor, MC Taylor, His Golden Messenger. Shaky Highs do álbum I'm People.
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0: 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Depois da hora, o Domingo no Mundo com Luís Oliveira. Despedidas do Pedro Costa, deixo-os com o quarto de Max Clark como Cutworms. Dedo na produção de Jeff Tweedy do Zwilco. Transmitter, Worlds Unknown. Bom domingo, bom fim de semana.

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Muito boa tarde e sejam bem-vindos a mais uma emissão de Domingo no Mundo, no Som Nacional da RTP Antena 3. Viagens também todas elas guardadas em antena3.rtp.pt. Sabine McCall, a irmã da haitiana Leila McCall, a dar-nos as boas-vindas com beijinhos, Sunshine Kisses, Don't Call Me Baby. É o primeiro longa duração da artista, foi editado no final do ano passado. Este mês de junho, ou no próximo mês de junho, melhor dizendo, chegará novo disco para Fatoumata Diawara, Fala. Vai antecipando então o novo da Costa Marfinense. Sejam uma vez mais bem-vindos. Fiquem por aí. Vai valer a pena.

Longa viagem com o alto patrocínio Tazmin Duo, que nos trouxe este Tezeta, e ainda os franceses Selenites Band com The New Man Encounter, são dois exemplos para uma nova visão do Ethio Jazz. Agora vamos puxar o filme atrás, até 2019, o francês Fabrice Henry, ou se preferirem Guts, Kenke Corner.

Guts, o autor das famosas compilações Beach Diggin. E por falar em praia, vamos manter os pés na areia. Passagem recente pelo nosso país para os patriarcas do blues do deserto. Falamos, é claro, dos Tinariu N. Os Tuaregs editaram já este ano Hogar, onde evocam as montanhas do Sahel e convocam José Gonzalez para um dos momentos altos do novo disco. E Midi One, Taqui Adam.

Primeiro o ordinário N e pelo meio Bombino com Tarha. Atenção que o guitarrista do Níger vai apresentar-se ao vivo em Lisboa e no Porto. Já nos últimos dias deste mês de maio, escutamos ainda Sharaf, trabalho de 2024 para a artista da Somalilândia, Sarha Algan. Autor agora de outras propostas, depois de dois volumes dos seus boleros psicodélicos, Adrian Quezada apresenta Trio Assassino, o homem dos Black Pumas a trazer as suas influências latinas, um trabalho que começou a ganhar forma na estrada quando o texano acompanhava os Hermanos Gutiérrez. Vinas, Adrian Quezada.

Último trio desta tarde com Adrian Quezada, pelo meio de Seu Celestial, do norte-americano de origem egípcia Mitchum Yacoub, com voz de Lourdes Iris, e ainda Brighter Days para Asaph Spector. À espera de Brighter Days, vamos terminar da Jamaica com Cornel Campbell e uma quente versão de Be Thankful for What You've Got, o original de William Devon. Estamos de regresso de hoje a 8 dias. Até lá, tenham um bom

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2: Courtney Barnett é uma criatura de hábitos e vem mostrá-los à RTP Antena 3. Depois de editar o novo álbum, ouvimos a apresentação da australiana num concerto intimista no

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3: Rádio em rodapé. As rádios mudaram de marca e foram notícia.
4: Os jornalistas da Rádio e Televisão de Portugal estão contra as alterações das marcas que entraram hoje em vigor. A partir de agora, por ordem do Conselho de Administração, a Antena 1, por exemplo, passa a ser designada como RTP Antena 1, algo que é encarado pelos jornalistas como uma desvalorização do papel da rádio pública e de uma marca histórica no panorama da comunicação social. Para esta hora, estão agendadas concentrações de protesto em frente às instalações da RTP.
5: No anfiteatro recebemos dois convidados. Marina Ramos é diretora de comunicação e marketing da RTP e o Carlos Coelho, que é fundador e presidente da IVT. A RTP hoje está de cara lavada, isto é um chavão, não é? É uma atualização de marca, vem neste momento porquê?
6: Ouvintes da Provaral, conheceram a mãezinha da RTP, a Marina Ramos, diretora de marketing aqui da RTP, também o Carlos Coelho da IVT. Os dois vieram falar de um assunto delicado, que é a mudança de muitos dos logos, sobretudo nas rádios, aqui no grupo da RTP. Pronto.
7: Entramos na semana especial em que a RDP África assinala os 30 anos. Agora passa a RTP África Rádio. E hoje os convidados da entrevista são os diretores de informação e de programação da Rádio e Televisão de Portugal, da Rádio Pública, Nuno Reis e Mário Galego.
8: Depois da manhã, a RDP África, o Canal África de Rádio, faz 30 anos, mas já faz 30 anos a chamar-se RTP África.
4: Teresa Correia em Lisboa a acompanhar esta ação de protesto que também acontece noutros locais do país onde existem centros regionais da empresa Rádio e Televisão de Portugal.
3: Esta semana o assunto chegou à Assembleia da República.
9: Os conselhos de redação da RTP, Rádio e Televisão estiveram hoje na Comissão de Cultura, Comunicação, Juventude e Desporto no Parlamento. Durante a audiência, os elementos dos dois conselhos de redação apresentaram uma resposta do presidente do Conselho de Administração da RTP sobre as mudanças nas bolas de vento dos microfones. Nicolau Santos revelou que ontem teve uma reunião sobre o tema e que já foram debatidas alternativas concretas.
3: A rádio na agenda mediática tem sido notícia dentro e fora de portas. Foi tema de programas, um deles, o Prova Oral da Antena 3, com telefonemas de ouvintes que reagiram à alteração das marcas. Os ouvintes, a razão de ser do serviço público. A transparência e o escrutínio são fundamentais. Ao gabinete da provedora também chegaram perguntas sobre as alterações em curso. A 1 de abril, a marca das rádios foi alterada, acrescentou-se a RTP às antenas 1, 2 e 3, a RDP África mudou para Rádio RTP África e a RDP Internacional foi rebatizada RTP Mundo.

0: nós só perante, muitas vezes só perante o lado visual é que também nos apercebemos da situação. Os microfones que eram utilizados antes deste rebranding, era, a televisão utilizava um microfone RTP e só dizia RTP, e a Antena 1 utilizava um microfone que dizia Antena 1. Portanto, todo este movimento não foi um movimento específico da rádio, estamos aqui a debater a rádio porque faz sentido, é provedora do ouvinte, mas o movimento foi um movimento absolutamente transversal para todas as marcas da RTP. E uma das marcas que também teve uma alteração significativa foi a marca da informação da RTP. E a marca da informação é a marca RTP Notícias. E o debate que nós tivemos relativamente aos microfones foi de criar um microfone RTP Notícias, uma vez que esse microfone é utilizado para produzir notícias, vamos chamar assim. E quando fizemos o da RTP Antena 1, fizemos o da RTP Antena 1. É evidente, e eu também reconheço, que os microfones são exigentes para poderem ser diferenciados. E, portanto, nesse sentido, nós estamos a ver qual é que é a melhor solução. Mas ainda não temos. Temos que pensar, eu não sei se passará por alterar um ou por alterar o outro. Ainda não sei exatamente o que é que fará mais sentido. Temos agora que pensar um pouco.
1: Hugo Figueiredo, do Conselho de Administração da RTP. Vai ser estudada uma imagem alternativa para as esponjas dos microfones das rádios. O assunto não está fechado, como também reconhece o diretor de programas das rádios, Nuno Reis.
2: Eu acho que realmente a questão dos microfones não deixa de ser uma questão séria. É, se tem pormenores importantes. Tem, claro. Para mim o mais importante é essa questão do marketing das marcas, sobretudo da Antena 1, que está muito no terreno informativo e, portanto, até mais do que a Antena 2 ou a Antena 3. E, portanto, esse é o lado que me preocupa, porque, sim, é um bom momento de marketing da Antena 1. Agora, obviamente, em termos de imagem da marca, que é isso que mais me preocupa, sim, acho que há aqui uma questão que, mais uma vez, digamos, essa falha de marketing que tem que ser compensada de outras formas, com outros meios, ou com uma clarificação maior no, digamos, no design dos microfones, que possa resolver um bocadinho essas questões. Não sei se, como digo, acho que ninguém, como em tudo neste processo, acho que as coisas podem ser afinadas.
1: A direção de informação não subestima a identificação das rádios nos microfones, mas Mário Galego destaca outros pontos que considera fundamentais.
3: O trabalho que é feito pelos repórteres mantém-se com o rigor e a dignidade de ser rádio pública. A imagem, sim, a imagem fica naturalmente alterada para quem procura onde está a Antena 1. Tem uma barra só pequena a dizer Antena 1, como tem para os outros canais. Essa é a diferença. Mas eu acho, ao mesmo tempo também, que vai ser uma questão de tempo até os próprios jornalistas e o auditório se habituar ao novo modelo como a Antena 1 se apresenta em público. Acho que vai ser uma questão de tempo, assim como na rádio, e a minha preocupação desde o início foi sempre essa, que é preocupação oral. Nós não vamos deixar de ter a Antena 1. Vamos continuar a ter Antena 1.
1: Opinião diferente tem o Conselho de Redação. A jornalista Ana Isabel Costa diz que a nova imagem significa uma perda de identidade das rádios e avança com uma alternativa.
4: Se queriam manter ou pôr a chancela RTP em todos os canais, então tudo bem, porque é que não mantiveram o microfone da Antena 1 vermelho e punham o rodapé em azul a dizer RTP? Mantinham o microfone roxo da Antena 2 e mantinham um rodapé azul a dizer RTP. O da Antena 3, idem com aspas. Há maneiras de se fazer sem apagar a identidade das marcas da rádio, que foi o que aconteceu. Tornar igual não é distinguir, não é valorizar. Quando nos dizem que, não, agora é que as rádios vão ser valorizadas, porque agora todas debaixo do chapéu da RTP, agora é que o serviço público vai ser valorizado. Desculpem, há qualquer coisa que me escapa, mas o serviço público não era valorizado antes? O serviço público, a diversidade do serviço público não deve ser mantida para ser então valorizada?
1: As novas esponjas para os microfones refletem a alteração de marca das rádios. O nome e a cor azul da RTP impõe-se aos nomes e às cores das diferentes antenas, remetendo-as para o rodapé. No caso da RTP África ou da RTP Mundo, não é distinguido o meio, se é rádio ou televisão. E no terreno, a identificação não pode gerar confusão nem equívocos. Tem de ser clara e imediata. A esponja do microfone não é um mero acessório decorativo, é a afirmação da presença nas reportagens e junto

0: dos ouvintes. Sinal de que a sua rádio chegou e está lá. É identificação para as fontes de informação e para a audiência. É marketing para os ecrãs. O microfone é, por natureza, o que simboliza a rádio, marca da sua identidade na diversidade. A alteração da marca das rádios estava prevista no plano estratégico do Conselho de Administração da RTP. Foi também uma das recomendações do Livro Branco do Serviço Público de Média, elaborado em 2023 por uma equipa de académicos e profissionais. Hugo Figueiredo, do Conselho de Administração da RTP, explica o processo e o contexto da decisão.
1: Já não temos só ouvintes e espectadores e leitores, as plataformas cruzam-se e a concorrência aumentou de uma forma... Usa-se muito a palavra exponencial quando não é verdadeiramente exponencial, neste caso é mesmo verdadeiramente exponencial. Portanto, há 40 ou 50 anos tínhamos a rádio pública e a televisão pública e pouco mais. No caso da rádio havia mais algumas rádios, no caso da televisão nem isso. Então nós hoje podemos ler as notícias e, através das redes sociais ou através dos próprios sites da Al Jazeera, da BBC, do Guardian, do New York Times, do Le Monde, enfim, do que entendermos, com muita facilidade. E isso vai tornando a vida do serviço público cada vez mais difícil, porque as pessoas precisam de perceber para que é que serve o serviço público e precisam de perceber quando é que estão a ver, ou a ouvir, ou a ler o serviço público sem confusões. E essa reflexão foi uma reflexão que nós tínhamos, de facto, no projeto estratégico, que demorou cerca de um ano e meio a ser feita, e é sempre um equilíbrio difícil de conseguir aquilo que são os objetivos de manter uma marca forte de serviço público, de rádio, televisão e digital, de média, com tudo o que sejam as vontades de todos os intervenientes, que evidentemente querem sempre defender um pouco a sua dama, como se costuma dizer, e gostariam de ter mais autonomia e maior independência e maior personalidade. É nesse sentido, não é no sentido dos conteúdos, mas do sentido das marcas. A reflexão foi longa e envolveu também muitos profissionais da RTP, portanto não se fizeram só benchmarks internacionais sobre o que é que fazem os serviços públicos e grandes marcas de média, nacionais e internacionais, mas também só escutaram um conjunto significativo de responsáveis da RTP que trazem esse peso também histórico de tudo o que se passou, que é uma herança que não se deve perder, mas também temos que olhar para a frente e perceber o que é relevante, e foi isso que foi feito.
0: É sobretudo um ato de gestão ou corresponde a uma nova estratégia?
1: É uma nova estratégia, claramente. A concentração do serviço público de média debaixo da marca RTP é uma decisão estratégica, porque acreditamos, de forma bastante convicta, que as pessoas, hoje em dia, com o tempo que dedicam, que é muito curto, a cada momento, a cada instante, a cada conteúdo, nós não podemos dar-nos ao luxo que elas estejam a descodificar, que estão a ler um determinado artigo, isto particularmente no digital, onde isto é mais relevante, porque quando estamos a ouvir a rádio sabemos qual é que é o canal que estamos a ouvir, não é muito difícil. Mas no digital estamos sempre a saltar de umas coisas para as outras, e é muito importante que haja aquilo que nós chamamos a atribuição correta do conteúdo à marca que o produziu. Nós precisamos que as pessoas entendam que ela foi produzida por alguém da RTP, porque é isso que dá relevância à RTP. As pessoas pagam uma taxa para que a RTP exista, têm que perceber porque é que o estão a fazer.
0: Ou seja, então, o investimento deve ser feito no nome ou nos conteúdos?
1: Não, as coisas andam a par. Os conteúdos são os programas, que eles próprios são marcas, não é? São os próprios autores, que eles próprios também, de certa forma, as pessoas hoje em dia também têm comportamentos muito parecidos com os comportamentos de marcas, e depois que isso tudo está debaixo de uma casa-mãe. Isso é muito importante. A relevância do conteúdo é o primeiro fator de existência do serviço público. Mas depois é preciso que as pessoas percebam também que esse conteúdo foi consumido no âmbito do serviço público.
0: Nós estamos habituados a ouvir falar das marcas, a marca Antena 1, a marca Antena 2, 3, África e Internacional, e depois passámos a ouvir falar de submarcas. Isto é uma desvalorização daquilo que existia?
1: Não, claramente não. Os profissionais que trabalham com esse mundo precisam ter uma nomenclatura. E essa nomenclatura é uma nomenclatura. É uma nomenclatura técnica para falar desses temas técnicos, porque as marcas são temas técnicos também, elas, e a sua construção e a sua divulgação e o grafismo que está associado e os sons, portanto todo o universo da construção de uma marca que é multidisciplinar e multifatorial, e portanto não deve ser interpretado assim. São marcas, se quiser, é mais fácil para nós dizermos que temos uma marca que é a marca RTP e que temos submarcas, mas se quiseres chamar marcas, são todas elas são marcas na mesma, depois não há submarcas. Podia-se dizer então os programas são uma submarca da Antena 1? Não, também são marcas.
0: A mudança de nome tem uma dimensão visual e sonora, significa alterar tudo o que identifica cada canal, ou seja, aquilo a que o ouvinte está habituado a reconhecer como a sua rádio. E neste ponto, o que Figueiredo do Conselho de Administração da RTP faz uma distinção.
1: Estes sistemas resultam sempre de equilíbrios. As pessoas são em geral avessas à mudança. Portanto, esta decisão estratégica não é uma decisão de fundo. Portanto, nós não alterámos o nome. As rádios continuam a se chamar Antena 1 e as pessoas continuam a se chamar Antena 1, não tem problema. Há momentos institucionais onde para nós é importante que a marca se chame RTP Antena 1. Vinha ouvir a Antena 1. E o jornalista referia-se à Rádio Pública. É a Rádio Pública. A Rádio Pública não é um nome, mas, no entanto, eu não tenho nada contra chamarem a Rádio Pública. Diz uma entrevista que deu à Rádio Pública. Ou que deu à Antena 1, e no caso da Antena 3 até muitas vezes dizem A3. Não tem problema nenhum. E principalmente não tem problema porque no caso da rádio, quando estamos a ouvir a rádio, as pessoas não estão a saltar com a dinâmica que saltam no digital. No digital, o site, o local, o nome da rede que nós utilizamos será sempre RTP Antena 1. Porque naquele momento é importante que as pessoas percebam que estão na RTP Antena 1. Eu não vou ter uma coisa que se chama RTP Antena 1 e outra que se chama Antena 1 e outra que se chama 1. Não, é RTP Antena 1. Depois lá dentro, quando estamos nos conteúdos, quando as pessoas estão a falar, etc., não tem problema nenhum as pessoas referirem-se dessa forma. É preciso saber sempre em que casa é que estão. É este o ponto. A mudança dos jingles ocorre, já ocorreu várias vezes, mesmo desde já cá estou também há algum tempo, já ocorreu mais do que uma vez desde que eu cá estou. Isso faz parte também da atualização. Eu gosto muito do discurso do Mark Carney em Davos, e dele eu retirei uma frase que é: a nostalgia não é uma estratégia. E nós temos que olhar com confiança para o futuro. Não se perdeu nada com este movimento. Eu penso que se acrescentou. Acrescentou-se tanto à Antena 1, continua a ter sua personalidade.
0: Ouvidas as explicações que levaram à alteração das marcas, resta saber se a mudança corresponde a uma mudança de estratégia nas rádios do grupo RTP. Quem foi ouvido e o que ganham os ouvintes com estas alterações e como se avalia o impacto da mudança de marca, questões a abordar num próximo programa. A caixa de correio da provedora está aberta aos ouvintes das rádios, web rádios e podcasts. Pode escrever a partir do sítio da RTP, em rtp.pt, enviar mensagem à provedora do ouvinte. Em nome do ouvinte, um programa de Ana Isabel Reis, com apoio das jornalistas Célia de Souza e Inês Fujás, gravação de Alberto Cardoso e montagem de Diogo Laxel.
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2: Muito boa tarde, bom fim de semana, sejam bem-vindos. Sim.

Mais uma das grandiosas aventuras de Are You Mine, o disco AMFM, um dos super clássicos dos Arctic Monkeys. E avançamos no tempo, 2026 já se faz ouvir com James Blake. Esta é uma hora com muita música nova portuguesa. Há Yolanda, por aqui também BTS Pessoa, Margarida Campelo, já daqui a pouco Neon Soho. Sejam bem-vindos, uma hora inteira, na verdade até às 6, nesta tarde domingo, excepcionalmente, sou o Tiago.

Muito boa tarde, Hollywood, a nossa passagem por esse lugar de magias cinematográficas e hollywoodescas. Hollywood, precisamente, Extra Zen, o talento nacional, continua cá na casa. Agora Ana Vieira, com a sua trupe, Neon Soho, chama-se Bills and Bills. E não há nada a pagar neste lado, fiquem por aí até às 6, com a melhor música na RTP Antena 3.

época de plantações, pelos vistos, Planting Tomatoes, a maravilhosa Lucy Dacus, ainda também traz Beatriz Pessoa com a música mais nova do seu Muito Mais, o seu longa duração enrolado, finalmente, concertos de apresentação, contado com o apoio marca da RTP Antena 3, Figuração é a sua nova canção. Seguimos com novidades também da Yolanda, 2026 vai contar com um grande concerto no Coliseu de Lisboa, tem as datas todas reveladas em antena3.rtp.pt. Fechamos a hora com um clássico, Blasted Mechanism com Sun Goes Down e ainda também Gorillaz.

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3: Bom fim de semana, sejam bem-vindos. Estou a ficar mais uma hora.

Foi um disco que mereceu uma declaração de amor pop cada casa, tardes inteiras e manhãs inteiras dedicadas também a essa ovação de 2026, o regresso aos discos de Harry Styles, Dance No More. E também na semana passada, dia de novidades, lá pelo meio, na quarta-feira, antecipamos em uma semana, mais

Ai, vem bem a tempo de nos refrescar o verão. Esta maravilhosa Júlia Mestre, um dos nomes que vai estar no Vodafone para editora. E a RTP 23 é, obviamente, mais uma vez a rádio oficial. A Júlia Mestre tem também nome próprio, um concerto na capital portuguesa. Está marcado também para essa mesma semana de agosto. E tem o apoio, claro, cá da casa. Já seguimos com um clássico também com sabores de verão. Eu não sei os Expensive Souls.

Bom fim de semana com a banda sonora da RTP Antena 3, Wesley Joseph. Que canção esta, Puro Baby. Ainda também um clássico do Expensive Soul, Eu Não Sei. Seguimos com a Maria Reis, ela traz-nos a sua estagnação. Há George Fitzgerald já a seguir com Past Tense, traz Panda Bear. E há muita nova música portuguesa por aqui. Richie Campbell, também passam os All in Nothing. E ainda, Harold já a seguir com o seu Vento em Popa. É o talento nacional na banda sonora Cada Casa.

Harold na 3 com Vento em Popa. E esta semana, inteirinha dedicada a esta diva, Ray, This Music May Contain Hope. O disco da semana, escolha da RTP Antena 3.

0: Mais uma das grandiosas canções de Ray. Bom fim de semana com a RTP Antena 3. Segue Isa de Sanches com a Fricção Científica.
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2: De ingrediente cosmético, a arma contra superbactérias. É o mais recente e extraordinário desenvolvimento da cosmética coreana, mas foi feito no Reino Unido. O ácido madecássico, extraído da centelha asiática, que está na base de muitos produtos de cosmética coreana, pode ajudar a combater a resistência aos antibióticos. Investigadores da Escola de Ciências Naturais de Kent e do Imperial College de Londres usaram modelos de computador e testes de laboratório para investigar as propriedades antibacterianas do ácido madecássico. Concluíram que era capaz de parar o crescimento da E. coli, uma bactéria resistente aos antibióticos. Os cientistas produziram 3 variantes de ácido a partir de plantas recolhidas no Vietnã. Todas as variantes mostraram ser capazes de travar o crescimento da E. coli. Uma, mais concentrada, conseguiu mesmo eliminá-la por completo. Os autores do estudo, publicado no RSC Medicinal Chemistry, acreditam que a sua descoberta representa uma nova abordagem natural para o desenvolvimento de antibióticos que possam combater as superbactérias. A resistência aos antibióticos é um problema de saúde a nível mundial. As estimativas indicam que pode provocar 39 milhões de mortos até 2050.
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0: Da beleza à salvação, quem sabe nos cosméticos temos uma espécie de salvação contemporânea para este mundo. A Isilda Sanches com Fricção Científica. Mais um dos episódios guardado, como todos os outros, em antena3.rtp.pt. Certo, Tiago Pincudo?

mistura Baby Kim com Kendrick Lamar, Good Flirts. Traz também o Tiago Bittencourt com a sua mais nova canção, 7 dias. Bom fim de semana, desaceleramos com a ajuda de um super clássico e dos manos Gallagher que voltaram à estrada, encheram os bolsos e encheram o nosso coração de ternura e uma espécie de esperança fraternal, ok? Ainda que momentânea, parece-me. Don't Look Back in Anger. Bom fim de semana, esta é a RTP 3 e estes

é uma maravilhosa canção dos Olinati, Crença, Ofensa e Desafio, trazer o super clássico dos Oasis, Don't Look Back in Anger. E terminamos a hora como prometido com a música nova de Richie Campbell, aqui L'Imperatrice. Adoro esta canção, Danza Marilu.

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1: Começa mais uma hora no Som Nacional da RTP Antena 3. Sejam muito bem-vindos, excepcionalmente comigo, por cá, Tiago Ribeiro, até às 6.
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Mora que tem muito talento nacional, ainda também revisão da matéria dada, um dos episódios de Bruno Leixo, da sua Leixopédia, um fim de semana que contempla sempre muita revisão de matéria dada e também, claro, o lembrete para que muitas destas coisas que houve durante a semana na RTP Antena 3 estão muitas delas, ou quase todas elas, integralmente guardadas no nosso site e também através da app maravilhosa da RTP Play, que podem e devem instalar, por exemplo, no vosso telemóvel. Seguimos com o rock dos norte-americanos Deftones, chama-se Infinite Source e tem regresso aos palcos em grande e com um maravilhoso disco, um dos melhores do ano passado.

0: genial. Tenderia a autores e as coisas que te interessam ver.
1: É pouca coisa. Portanto, isto agora está cheio de papagaios. Eu gosto de papagaio, este papagaio, aquele. Não tem graça. Porque...

0: Quais são as perspectivas que tu achas que um homem como tu, sem compromissos, no sentido do comercial, como é que tu vais poder subsistir em Portugal, sabendo nós que as possibilidades são tão poucas?
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Andamos em territórios bem agitados do rock com os Deftones, ainda pelo meio a Pera Doce, do João Maia Ferreira, música mais nova, e aqui Super Super Sleaford Mods com Alice Gold e traz também a participação de Aldous Harding. Bom fim de semana, bom domingo, está sol, vão com moderação aí ao volante, pode ser, e se possível, com a banda sonora desta mesma vossa rádio, a RTP Antena 3. E há muito que partilho mensagens com o André Tentugal e digo sempre o mesmo, tenho muitas saudades desta vida musical dos We Trust. Mas ela anda muito ocupada a fazer os mais belos videoclipes da música portuguesa e da música desse mundo fora. Portanto, ficamos quites. Enquanto não temos We Trust com novidades, temos alguns dos melhores videoclipes com o talento nacional do André Tentugal.

0: novas da norte-americana Taylor Swift, ainda também Prof Jam, música mais nova, sozinho, foi convidado esta sexta-feira, das manhãs da 3, com o Alexandre e com a Andreia, esteve à conversa o próprio Prof Jam, e está tudo guardado do seu LCD, dessa conversa, dessa matéria nova, em antena3.rtp.pt. Esta hora segue a Lexpédia de Bruno Leixo.
1: 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Olá e bem-vindos a este programa muito cinematográfico. Aqui comigo estão os dois de PAMS, Bustir Renato Alexandre.
2: Bom dia.
3: Always look on the bright side of life, people.
1: E hoje vamos falar do grupo de comédia Os Monty Python. E nem sei porquê. Isto não é só coisas para televisão.
2: Não só, também tem filmes.
3: Yeah, Holy Grail, Life of Brian
2: e The Meaning of Life. São os três mais conhecidos. E faz uns anos que os Monty Python começaram. Decidiram criar o grupo a 11 de maio de 1969. Sabes onde?
1: Eu não. Foi numa biblioteca?
2: Não, foi num restaurante.
3: Já, yeah, mas uma biblioteca era um bom palpite. Tipo, eles fazem humor bem inteligente.
1: Pois foi o que eu pensei. Uma biblioteca, uma universidade, um sarau de poesia, um colóquio.
2: Sim, mas não. Foi num restaurante. Queres saber que tipo de restaurante foi?
1: Indiano.
2: Oh, afinal já sabias.
1: Sabia nada, carago.
2: Então acertaste ao calha?
1: Não foi ao calha, mas foi um palpite ponderado. Então eles são ingleses. Mas se estivessem num restaurante inglês, iam ter ideias para quê? Só se fosse ideias para se matarem mais pressa e acabarem com aquele martírio.
3: Yeah, true. A comida deles é boa da mid.
1: Mas depois lembrei-me de um restaurante indiano, porque os ingleses colonizaram a Índia. E eu próprio já tive excelentes ideias quando estava num restaurante indiano.
3: Quais ideias? Diz aí uma ou duas.
1: Olha, aquela do... das chamadas telefónicas passarem obrigatoriamente a ter assunto. O motivo para estarem a telefonar. E de não poderes mentir no assunto, né? Se não salvavas uma estrela. E a tua classificação depois aparecia quando telefonavas a alguém.
3: Já me lembro, já. Essa cena é fixe. Olha, eu espero que façam isso um dia.
1: Pronto. Tive essa ideia num restaurante indiano. E foi logo nas entradas, quando estava a comer onion bhaji. Acho que recebi uma chamada e lembrei-me. Epá, sei lá se quer atender isto. Devia, mas é ter assunto.
2: Então, mas afinal achas que os Monty Python foram uma boa ideia?
1: Quando é que eu disse que não achava? Não conheço muito bem, mas... eu gosto de algumas coisas que eles fizeram. Coisas de rir.
3: Dos filmes ou das séries?
1: Sei lá. Aquela coisa do gajo que vendeu um papagaio morto, mas depois diz que não está morto. Que é um papagaio que é assim mais parado, que é um Konami, que são assim mais paraditos.
3: Não, calma aí. Estás a confundir tudo. Isso é um sketch do gato fedorento, do Konami. Não é um papagaio morto. É tipo... é fruta podre.
1: Então e... aquele que é um rei que não tem cavalo... e o barulho dos cascos é um ajudante só a bater com dois cocos um no outro.
2: Isso é dos filmes, do Cálice Sagrado. E só fizeram isso assim porque não tinham orçamento para ter cavalos a sério.
3: Não foi esse filme do Cálice que foi financiado pelos The Beatles?
2: Não, A Vida de Brian é que foi financiado pelo George Harrison, dos Beatles.
1: Essa do Brian foi um filme muito polémico na altura, hein? Ficou proibido em muitos sítios. Porque achavam que fazia pouco de Jesus.
2: Mas não faz nada, pelo contrário.
3: Mano, o People está cada vez pior, mano. Não percebe a ironia, nem no humor.
1: Está cada vez pior quando? Isso foi quase há 50 anos, não foi agora?
3: Ok, eu sei. Mas, tipo, se foi...
2: olhem, estamos a ficar sem tempo e sobre a vida de Brian há um episódio muito curioso a esse nível da censura. O filme, quando estreou, foi proibido numa cidade galesa e só deixou de ser proibido em 2008. Sabem porquê?
1: Porque abriu lá um restaurante indiano.
2: Oh, não. Foi porque uma atriz que entrou no filme foi eleita para presidente da Câmara e levantou essa proibição. Agora ia ser tudo com restaurantes indianos também.
1: Pá, então se calhar a atriz ficou presidente da Câmara e lembrou-se disso quando estava num restaurante indiano. Acho que me lembro de ter lido isso de algum lado. Então agora apetece-me ir almoçar ao indiano e não consigo pensar em mais nada. E a culpa é tua, Busto. Tu é que começaste a falar em comida.
4: Shalom to my new friend!
1: Aleixopédia.
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0: E mais uma vez ficamos a saber mesmo tudo sobre cinema, ou quase tudo. Guardado em antena3.rtp.pt. Seguem Slayer e ainda também Benjamin, música nova, a primeira canção do seu disco vai chegar neste 2026. Leva-nos aos recursos humanos. E quase nunca é um bom

Passamos pelo DRH, Direção de Recursos Humanos, a novidade do Benjamin, a canção chama simplesmente Recursos Humanos e também Beat Up the Channel Slayer, e ainda começávamos este trio de ataque com Bateu Matou e Pita incluído no seu Bandido. Continuam os bailes uma vez por mês na Casa Capitão, sala nobre, de várias salas, na verdade, nobres da cidade de Lisboa, onde tem acontecido a mais entusiasmante música ao vivo da capital portuguesa. Vamos até à Suécia com o Liquili, ainda estacionamos por Portugal, uma das últimas dos pontos.

Uma ótima tarde de domingo com a RTP Antena 3, uma das novas dos Disclosure, The Sun Comes Up Tremendous, ainda também hipnotizado, os pontos negros, e começávamos com uma das novas do novíssimo disco, sim, é um disco novo da Liqui Li neste 2026, Happy Now. Estacionamos por Portugal, o trio de ataque, Expresso Transatlântico, Não Pares Povo, e ainda também damos uma pelo Reino Unido, Ezra Collective, é a canção maravilha que traz Yasmin Lassie, God Gave Me Fit for Dancing, e é uma das minhas preferidas da banda sonora 2025, ainda agora, aqui também carimbadas

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1: Passa a voar o tempo, está quase em Portugal. Father John Misty, com o apoio Cada Casa. 3, 6, 10, Vem aí mais uma hora em que estou convosco aqui na RTP Antena 3 nesta tarde de domingo.
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1: E com a nova da Buraca Som Sistemas, chama-se Puro Mambo.

E aquele que parecia há muitos anos ser o fim dessa trupe de portugueses que levou precisamente a nossa Portugalidade global na boca e nas ancas desse mundo fora. Buraco São Sistema estão efetivamente de regresso em 2026 e esta é a música mais nova, chama-se Puro Mambo. Mas há muita nova música portuguesa para carimbar aqui na RTP Antena 3, já a seguir Mulinax com o GPU Panic. Eles estão combinados agora que chamam-se MX GPU, ainda também pelo meio a sul há novidades de Michael Knight, primeiro Noise Earth na sua grande volta e no seu último longa duração. Esta chama-se 2010, A Random Man Talking with a Little Boy e Talking.

0: Keeps Going, música mais nova de Genesis, Aoutsu, ainda também Noise Surf na RTP Antena 3. Daqui a pouco a chegada do Alexandre Guimarães, ele traz-nos a dose semanal recomendada da sua perfeita repetição com hip-hop, vocacionado para o hip-hop e a música mais nova portuguesa. Juntamos agora Slow J mais a nossa tão saudosa Sara Tavares, chama-se Também Sonhar.
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A dose de nostalgia, juntar-se no DJ com Sara Tavares, também Sonhar e aqui Luís Sainz, nesta Love Bites Back. E foram vocês desse lado que pediram uma espécie de dose dupla de pedalada dançável na banda sonora deste domingo? Ok, vamos cumprir. Existência sensual é complicado. Michael Knight.

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1: Não é nada, Michael Knight. Seguimos com o disco da semana. Ray já por aqui nos passou pelos ouvidos. Fã é uma dessas maravilhas do seu novo trabalho.
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1: This Music May Contain Hope. Uma das novas desse novo trabalho de

Ele é este mesmo do telemóvel, mas de tantos mais, o maravilhoso Conan Osiris com Princesas na RTP 3 dupla Wet Leg, agora confirmadas novamente para o Primavera Sound do Porto. Regressam, portanto, a Portugal.

Bem lá no alto, Sul com Quer, ainda também Hyde, Sean Riley and the Slow Riders, o maravilhoso Afonso Rodrigues, com as suas muitas criações, que venham rapidamente músicas novas também da sua Carola. Na banda sonora deste domingo continuam a melhor música, Franz Ferdinand com Night and Day, juntamos ainda também novidades dos nova-iorquinos The Strokes, chama-se Going Shopping, tem disco prometido para este novo

dupla MXGPU com este Take Me Home no Regresso a Casa, nas vossas voltinhas de fim de semana, curtirem o fim de semana, quem sabe já com ecos de férias no vosso caminho, eu não sei. Continuem desse lado, bom fim de semana com a RTP Antena 3. Já a seguir, fica a tomar muito bem conta desta casa o Alexandre Guimarães para mais um Imperfeita Repetição. Eu sou o Tiago Ribeiro, estou de regresso amanhã com a trupe reunida, o trio de ataque das vossas tardes, para mais um Logo Se Vê com a Catarina Palma, também com a Teresa Oliveira. Amanheça, novidades de Rita Vian e também da Pretender. Já a seguir, os Foo Fighters. Bom fim de semana, deixem-se ficar desse lado. Deixa-te.

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A arrancar no regresso a Mónica, o mais recente disco de Jack Harlow, na imperfeita repetição da RTP Antena 3. Tudo isto porque ganhou vida com um videoclipe que já pode acompanhar no YouTube do artista, sempre fã de Jack Harlow. Bem-vindos a mais um fim de tarde dedicado ao cenário urbano e vamos arrancar com o óbvio. Recebi-o nas manhãs da última sexta-feira. Mário Coutinho, Prof Jam, tem o sexto álbum de estúdio cá fora, LSD, Love Songs Die, um álbum para quem acredita no humor vivido de forma lenta, profunda, sem cair nas tentações carnais, dito pelo próprio, já em várias entrevistas. Gostei imenso de receber o Mário na sexta-feira. Imagens que podem acompanhar em Antena 3 RTP. Vamos passar não um, não dois, mas sim três músicas deste novo projeto. Duas a solo e uma daquelas que é das minhas colaborações favoritas. São várias que acontecem neste disco, podemos recapitulá-las daqui a pouco, mas para já arrancamos com Sozinho, single de lançamento, lançado no dia 6 às 6 da tarde para este sexto álbum. E a colaboração que eu menciono é com...

Oi, sou o novo álbum do Prof Jam, já cá está fora, LSD Love Songs Die. Quem sabe se em breve não gravamos aí uma entrevista mais alargada para este belíssimo programa. Numa semana muito especial para a cultura urbana portuguesa musical, porque saiu muita coisa e vamos já para novas novidades. Nanny tem ID cá fora, são 15 músicas, 47 minutos de long play, das quais vamos ouvir 3. Duas delas são colaborações, uma com Carla Prata, de quem eu também sou bastante fã, e de JP. Primeiro, ouvimos a artista a solo com Sarar. É o novo disco de Nanny, está cá fora também em breve. Gravações, diálogo muito interessante com a artista de Via Longa. Siga, Imperfeita Repetição na RTP Antena 3. É a

0: partilharem estes momentos comigo. O seu trabalho é para isso, é para proporcionar estes momentos com a minha família e os meus amigos. Eu sou o que sou porque faço o que faço, e eu faço o que faço porque tenho pessoas como vocês ao meu lado.
1: Bravo! It actually looks good.

E maio é um mês mesmo muito feliz para o hip-hop português. Depois de LST Prof Jam e agora ID de Nanny, seguimos para mais novidades no campo do hip-hop. João Maia Ferreira, ex-Benji Price, lançou Consumir preferencialmente antes do Apocalipse. Tem data marcada para Casa Capitão, no dia 24 de outubro, em Lisboa. Comprem o vosso bilhete e ouvem agora três músicas seguidas deste novo projeto do artista, que tem três sons deles chamados Cavaleiro Pálido. Vamos ouvir também Hidropónicos e ainda Ombros de Gigantes. João A. Ferreira com Consumir preferencialmente antes do Apocalipse, a rodar na imperfeita repetição da RTP Antena 3.

0: 24 de Outubro na Casa Capitão em Lisboa para celebrarmos este Consumir Preferencialmente Antes do Apocalipse. É o novo projeto de João Maia Ferreira a rodar na imperfeita repetição da Antena 13. E perguntam vocês, Alexandre, depois de Prof Jam, depois de Nani, depois de João Maia Ferreira, claro que já não há mais novidades, pois não? Enganam-se. É mesmo, mesmo muito feliz para a cultura urbana portuguesa no que toca à música, porque Sleep at the Prince também largou cá para fora Capacete Preto. Temos 18 sons para ouvir, 52 minutos, e eu selecionei 3 para este fim de tarde de domingo. Vamos ouvir Joy, colaboração com o meu bom amigo Beiro, entrevista ao produtor do Porto, que podem ver no programa Vocês Sabem Lá, já aconteceu há umas semanas, mas está na RTP Play. E Sleep at the Prince vamos também ouvir Corrida do Ouro e ainda Protege, numa colaboração com Dizzy. É o novo disco de Sleep at the Prince a tocar na imperfeita repetição da RTP Antena 3. Boa viagem.
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2: É forte. É bom, mas é...

Sete Preto, ouçam o mais recente disco de Sleepy the Prince, está cá fora e roda na imperfeita repetição da Antena 3. Voltamos a Black, isto porquê? Porque este mês celebrei 30 anos de vida, os meus amigos foram muito queridos e ofereceram-me algo que já fazia sentido eu ter. Porquê? Porque eu faço coleção de vinis há algum tempo, mas eu não tinha um leitor de vinis. Porque eu sinto que a minha sala, a minha casa no geral é muito pequena. Tenho uma sala interior que não resulta muito bem, acusticamente. E então eu estava-me a guardar para uma próxima casa para comprar um bom leitor de vinis. Os meus amigos adiantaram-se e ofereceram-me. E eu estou muito feliz. E porquê que eu estou a contar esta história? Porque vou tocar agora um artista que foi o primeiro que decidi ouvir de uma ponta à outra para testar este meu novo brinquedo. E esse artista é o Black. Black, que já vi dois concertos dele, um no Mel Sudoeste e outro no Lisboa ao vivo, sou muito fã. E eu acho que Since I Have a Lover é uma música que faz todo o sentido tocar de manhã, à tarde, ao fim da tarde, e em vinil soou que foi uma maravilha. Logo depois toco outra, que é a mais recente do miúdo, que traz novo disco muito, muito, muito em breve. Portanto, ficamos com duas seguidas de Black. Esta é Since I Have a Lover, logo a seguir a colaboração com Young Thug, Ashin da Blunt. Boa viagem com a RTV Antena 3. Obrigado pela companhia.

Love is the New Gangsta sai já para a semana, novo disco de Black. Esta é uma colaboração com Young Thug and Ashen the Blunt. Meu nome é Alexandre Guimarães, vou andando reta final desta imperfeita repetição. Amanhã cá estamos para mais umas manhãs de três. Já sabem que podem acompanhar este programa e no fundo todos desta rádio em antena3.rtp.pt. Vem mais uma semana de manhãs. Minha colega Andréa Pinto estará de volta e eu despeço-me com música de Rita Vian, que vem aí com novos projetos. Depois de Causa em 2021, ainda a Purga 2020 como single também Causa, Sensorial ou Sensorial, como quiserem, lançado o álbum em 2023. Há agora Amanheça para ouvirmos, saído no dia 7 de maio. Foi há muito pouco tempo, portanto está fresquinho. Obrigado pela companhia. Um bom fim de tarde de domingo. Rita Vian, na 3.

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Muito boa tarde, bem-vindos a mais uma sessão da Matéria-Prima. De regresso à Rede Nacional da Antena 3, até às 20, com um dos gigantes do som latino, gravado em Nova York, Joey Batan, filho de pais filipinos e afro-americanos, nascido no Harlem nova-iorquino e um dos nomes grandes do Latin Funk. Trouxe Latin Lover, um dos clássicos gravado em plena euforia disco. Deixem-se ficar por aí, até porque agora vem aí Seu Jorge com um disco novo, surpreendente no mínimo. Ora ouçam a sua versão para Caboclo, o clássico de Arthur Verocai. Caboclo.

Aí está o regresso de Seu Jorge com o surpreendente disco The Other Side, de uma grandiosidade orquestral, produzido por Mário Caldato e com os arranjos orquestrais de Miguel Atua de Ferguson. Valeu a pena à espera de 16 anos. The Other Side é pura sofisticação, onde podemos ouvir versões surpreendentes de clássicos de Artur Verocai, Lou Borges, dos Cain and Abel e até mesmo de Nick Drake. Em frente agora com a Sweet Soul de Wilfred Lucky.

A Soul Music gravada em Trinidad e Tobago com Wilfred Lucky e My Thing, editado em 1978. Das ilhas para as pistas disco nova-iorquinas, agora com o projeto Creme de Coco.

Disco Strut, a música dos Cream de Coco. Este foi mais um daqueles grupos relâmpago que apareceram na era disco. E como tudo corria bem, foram gravadas pérolas como este single que ouvimos, editado em 76, de nome Disco Strut. A operar a partir de um estúdio numa cave, na confluência dos rios Mississippi e Missouri, o trabalhador de oleodutos Howard Neal e a sua editora, chamada Shoestring, gravaram, nos tempos livres, música que atravessou décadas no total desconhecimento, mas felizmente agora foi reeditada. Originalmente prensados em quantidades minúsculas e quase exclusivamente distribuídas na pequena localidade de Alton, os singles de Jimmy Green e Shoestring são exemplos paradigmáticos da soul cósmica do Midwest em busca de uma oportunidade. Let Yourself Go, de Jimmy Green, foi gravado em 1978. Logo a seguir, música de Melvin Moore.

clássicos soul nesta tarde de domingo, matéria-prima até às 20. E para trás a música de Melvin Moore e ainda de Jimmy Green e Shoestring. Mas não me fico por aqui. Já tenho alinhado um single de nome Ain't Gonna Be No Fool For You, dos The Fabulous Playmates, grupo de Los Angeles, que existiram para a gravação de um memorável single, este que vamos ouvir a seguir.

Fabulous Playmates na matéria-prima, um grupo que exemplificou na perfeição a transição da soul dos anos 70 para o boogie da década seguinte. Também foram os Waldo, um grupo fundado por Walter Scott, que vinha do grupo de X-Cort. Em 82, os Waldo editaram um disco que hoje faz parte dos compêndios boogie. Chama-se Love Don't Grow on Trees.

As músicas dos Mister, grupo de Chicago, e ainda dos Waldo. Trago agora um disco com presença assídua nestas emissões, Moving in the Right Direction, de Steve Parks, um californiano com uma longa carreira como músico de estúdio. No entanto, editou unicamente um disco a solo em 1981 e que se transformou num culto.

Uma das grandes cantoras do jazz, Didi Bridgewater, sem grande dificuldade passeia-se pelo jazz, pela soul e pelo funk. Curiosamente, estreou-se com este disco, de nome Afro Blue, editado em 1974, em exclusivo para o mercado japonês. Uma vez mais, muito boa tarde, matéria-prima ainda até às 20, agora com os ingleses de Birmingham, Delegation, uma das glórias da soul inglesa.

No final de mais uma sessão da Matéria-Prima, todos os domingos na Rede Nacional da Antena 3, sempre depois das 19. Para trás, um dos grupos pioneiros da British Soul, de Birmingham, os Delegation, um dos grupos mais bem-sucedidos de sempre. Por hoje é quase tudo, já sabem que podem reouvir esta emissão em RTP Play, por lá também encontram todas as outras em arquivo. Despeço-me com os True Transfusion and Linko e o single No Communication. Foi editado em 77. Fiquem bem, tenham uma boa semana.

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É o início da Floresta Encantada na RTP Antena 3, programa dedicado a sons do rock psicadélico, rock progressivo, krautrock e muito mais. E hoje estamos a celebrar os 80 anos de Robert Fripp. O guitarrista nasceu a 16 de maio de 1946. É um dos mais importantes e influentes guitarristas da história da música, não só com o seu trabalho como o único elemento que percorre a discografia de King Crimson, mas também como colaborador de nomes tão grandes como David Bowie, Brian Eno, Talking Heads, David Sylvian, Peter Gabriel, entre muitos outros, e é claro também inovador da guitarra elétrica, ele que foi sempre mudando de estilo ao longo de toda a carreira, e é também o inventor, entre aspas, de Frippertronics, uma forma de usar loops de fita na criação de texturas ambientais por onde depois Robert Fripp ia tocando. E durante a Floresta Encantada de hoje vamos recordar alguns desses momentos em que Robert Fripp emprega precisamente o Frippertronics. Mas começamos a Floresta Encantada com a pop psicadélica da primeira banda de Robert Fripp, Giles and Fripp. O álbum deste trio saiu em 1968, The Cheerful Insanity of Giles and Fripp, um conjunto de canções assentes na pop com elementos de psicadelismo, também de folk ou de jazz. O disco não teve um grande sucesso comercial quando foi editado, saiu pela Deram, editora por onde também saíam, por exemplo, os Moody Blues, mas ao longo dos anos este disco tem sido apontado como uma peça importante para o psicadelismo britânico, também para compreendermos o início de carreira de Robert Fripp. Estivemos no início do programa de hoje com a música North Meadow, por Giles and Fripp. Têm saído algumas edições especiais deste disco, edições que incluíam já, por exemplo, algumas demos de canções que viriam a surgir no álbum de estreia de King Crimson. Como disse, este grupo era constituído por Robert Fripp e por dois irmãos, neste caso Michael Giles na bateria e Peter Giles no baixo e também na voz. Peter Giles foi substituído por um amigo de Robert Fripp, Greg Lake. Entraram também outros elementos, mudaram o nome e transformaram-se em King Crimson, mantendo Michael Giles na bateria e Robert Fripp na guitarra. O álbum de estreia de King Crimson é um dos mais marcantes da história do rock, faz uma ponte entre o psicadelismo e já elementos que se viriam a transformar em rock progressivo. O álbum de estreia de King Crimson, In the Court of the Crimson King, saiu em outubro de 1969 e vamos ficar com um tema mais calmo, mais suave deste registro. I Talk to the Wind, King Crimson, na Floresta Encantada desta semana, em que celebramos os 80 anos de Robert Fripp.

A Floresta Encantada, e esta semana estamos a celebrar os 80 anos de Robert Fripp, um dos mais importantes e influentes músicos e guitarristas da música popular do século XX, não só como elemento de King Crimson, mas também como colaborador de uma série de nomes fundamentais da história do rock. Mas estivemos primeiro com King Crimson em 1969, no álbum de estreia In the Court of Crimson King, uma faixa calma, suave, à base das texturas da flauta, mas com a guitarra de Robert Fripp lá pelo meio, o tema I Talk to the Wind. E entretanto passámos uma das colaborações de Robert Fripp juntamente com os Vandagraaff Generator, a banda de Peter Hamill. Escutámos Robert Fripp e a guitarra dele na faixa da Emperor in His War Room para o álbum Age to He, o Am the Only One, o álbum de Vandagraaff Generator, o terceiro disco desta banda de rock progressivo e que saiu em 1970 e que representa a primeira sessão de estúdio como músico contratado por parte de Robert Fripp. Como disse no início do programa, ele é um dos inovadores mais fundamentais na guitarra, criador de Frippertronics, um sistema em que Robert Fripp, usando loops de fita, criava texturas ambientais com a guitarra. Essas texturas iam repetindo, iam sendo gravadas nos loops de fita e depois ia tocando a sua guitarra por cima. Ele empregou esta técnica Frippertronics numa colaboração que fez história, deixou também muitas sementes para colaborações futuras. Falo da colaboração com Brian Eno no registro No Pussyfooting. Este álbum em colaboração com o Eno saiu em 1973. Robert Fripp, que viria a colaborar nos álbuns a solo de Brian Eno, começando logo no registro de 74, Here Come the Warm Jets. Mas vamos então até 1973, ao álbum No Pussyfooting, em colaboração com os sintetizadores ambientais de Brian Eno. Vamos ouvir um excerto dos 20 minutos do tema da Heavenly Music Corporation, o tema que ocupa o lado A do álbum No Pussyfooting de Fripp e Eno, um dos discos mais importantes para o desenvolvimento da música ambiental.

Floresta Encantada na RTP Antena 13. E esta semana estamos a celebrar os 80 anos do guitarrista Robert Fripp. Dois momentos com Brian Eno, dois álbuns fundamentais para a música ambiental. Lançaram muitas das propostas que viriam a ser desenvolvidas no futuro por diferentes músicos, em especial também pelo próprio Brian Eno. Primeiro, um excerto da primeira faixa do álbum No Pussy Footing, o tema da Heavenly Music Corporation, que colamos com uma das faixas do segundo álbum em colaboração de Fripp com Eno. O registro Evening Star saiu em 1975 e ouvimos precisamente a faixa que lhe dá título, Evening Star, com os sintetizadores ambientais de Brian Eno e também Robert Fripp na guitarra, com muito delay, muitas texturas ambientais. Texturas essas que Robert Fripp levou para vários discos de Brian Eno, incluindo Another Green World, um dos mais visionários de Brian Eno. Este registro saiu também em 1975 e vamos ouvir uma música que conta com um solo de guitarra por parte de Robert Fripp. Agora, Golden Hours, Brian Eno na Floresta Encantada.

0: A Floresta Encantada na RTP Antena 13 e a celebração dos 80 anos de Robert Fripp, o guitarrista, nasceu a 16 de maio de 1946 e hoje estamos a passar alguns, são poucos na verdade, poucos momentos, mas alguns fundamentais do percurso de Robert Fripp, não só com King Crimson, mas também em colaboração. E estivemos primeiro com Brian Eno no álbum Another Green World de 1975. Escutámos Golden Hours, que tem um solo muito particular assinado por Robert Fripp. E, entretanto, talvez a canção que lhe deu mais popularidade junto a um público mais vasto, Heroes, de David Bowie, no álbum com o mesmo título, de 1977, também com Brian Eno aqui à mistura, ele que juntamente com Tony Visconti ajudou a produzir estes discos da fase berlinense de David Bowie, Low, Heroes e Lodger. Robert Fripp foi convidado para tocar nesta música e nota-se bem a guitarra de Robert Fripp com o sustain, ou seja, com o som a continuar durante muito tempo, com uma distorção muito suave em uma música que fez história. E na verdade escutámos a versão de álbum de Heroes, um tema um pouco mais longo que a versão single e também a música mais conhecida, e tem ali também mais um verso do que a versão single. Fomos então ao álbum de 77 de David Bowie, Heroes, para escutar um dos solos mais aplaudidos de Robert Fripp. Ainda continuando na colaboração com Brian Eno, Brian Eno que produziu um sem número de bandas também, uma delas, uma banda que vinha do punk e que a partir do segundo álbum contou com a produção de Brian Eno. Estou a falar dos Talking Heads e vamos até Fear of Music, o terceiro disco dos Talking Heads, um disco que saiu em 1979. Robert Fripp participou em algumas das sessões para Fear of Music. Podemos ouvir a sua guitarra no tema que abre o álbum, e Zimbra, e também numa versão alternativa que surge mais tarde nas edições em CD de Fear of Music, Life During Wartime. Vamos aqui ouvir a guitarra única de Robert Fripp num tema muito ritmado por parte de Talking Heads, Life During Wartime.
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A Floresta Encantada a assinalar os 80 anos de Robert Fripp. O guitarrista nasceu a 16 de maio de 1946. É um dos mais celebrados e influentes guitarristas da história da música popular. Estivemos com os Talking Heads, Life During Wartime, uma versão alternativa que não surgiu no álbum Fear of Music, e esta versão alternativa para o disco de 79 tem a guitarra de Robert Fripp. Quase a fechar a Floresta Encantada desta semana, e fechamos com King Crimson mais uma vez, a banda de sempre de Robert Fripp. Vamos até ao disco Discipline, um álbum que surgiu em 1981 e após a paragem de vários anos por parte de King Crimson, e com uma formação nova, uma formação que também vai beber o seu quê aos Talking Heads, já que tem o guitarrista Adrian Ballou, que chegou a tocar com Frank Zappa e também ao vivo com os Talking Heads. Tem o baixista Tony Levin, que atuou com Peter Gabriel, e também a bateria de Bill Bruford, que já tinha tocado com os King Crimson e também no início de carreira com os Yes. É um álbum muito importante para o desenvolvimento de um rock mais matemático, o álbum Discipline de King Crimson, e vamos ouvir a faixa que lhe dá título, ao vivo em Tóquio, em 1984. A fecharmos então a Floresta Encantada desta semana, toda ela dedicada à guitarra de Robert Fripp.

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George Evelyn e o universo Nightmares on Wax, 20 anos depois de In the Space Out of Sound, 2006, quinto álbum. Reimaginação, 026. In the Space Out of Dub com o maestro Adrian Sherwood. Dois temas para o início desta transmissão, maio 026, On Purpose e Positive Touch. Pedro Costa, nas próximas duas horas, bem-vindos. 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

0: Este álbum não pode ser encarado um pouco como o Angola é Nossa, cantado em rock.
1: Detesto free jazz.

Sinais de Fumo Coleção mais 026, Nightmares on Wax, reimaginando In the Space Out of Sounds, 2026 com Adrian Sherwood, In the Space Out of Dub, por ordem de entrada On Purpose, Positive Touch, On the Seven Seas Dub e também Looking at Your Dub. Já em fundo, Adrian em nome próprio, do front do ano passado, nono álbum, The Collapse of Everything, Dub Inspector. Noites de domingo na Antena 3, repetição nas madrugadas de sexta. 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
1: Entrou o Bizarre e o Linear Coleção Maio 026. Começamos com Melissa Marie Stewart, como o Doc Sleep. Norte-americana radicada em Berlim. Cloud Side Fade, selo de 2024. Lemon Zest. E também a tecno-futurista do projeto Bergazanist, da marroquina Selma Abd. Trust the Current, single deste ano, sexto álbum Depths, e passagem pelo anterior Maghreb, também 024, Standardized Walpoles. Colagens sonoras domingos à noite, RTP Antena 3, 911, repetição nas madrugadas de sexta entre a meia-noite e as duas. 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
1: É isso aí.
2: Ó.
1: E beleza.
2: Exatamente.
1: Vamos que vamos.
2: Cara, isso pode ser uma vinheta, hein, cara?
1: E beleza?
2: É.
1: É, uma vinheta interessante, hein? Alô, rapaziada aí,
3: Não entrei a matar, quer dizer, eu tive que ir percebendo as coisas e tive que ir tomando as atitudes. E o facto é que fiquei completamente isolado.
4: Nesta altura, o mar turbulento que nós temos estar a mudar o piloto da embarcação é um convite a irmos todos com charmos. Todos. Mais pequeno extremação, nós vamos para baixo.
5: Peraí, bicho. Peraí, bicho.

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3: Verificamos com prazer que nos foi feita justiça nos comunicados oficiais e que a verdade objetivamente neles expressa quanto ao que se passou foi restabelecida.

0: rindo, jamais será o ouvido. E então levaram a mão porque o povo não estava preparado.
1: Quando chega o momento de comentar e diz assim, ô Selvagem, tem um segundo, um minuto pra falar. Porra, eu não preciso de um minuto pra falar, cacete.
2: Isso aí, cara. Olha que maravilha.
3: Gênio.
2: Olha que porra, abertura pra música, pra emoção. Esse negócio também que a rapaziada fala muito hoje é a
3: experiência. Viver uma experiência. Que loucura, hein, malandro? Experimentar. Extravasar.
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3: Leia.
2: Ó. Multiverso, hein?
3: Interessante.

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2: 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A encarnação, dado central da metafísica. A encarnação, situação de um ser que se descobre ligado a um corpo, dado não transparente a si mesmo, oposição ao cogito. Deste corpo, não posso dizer que é meu, nem que não é meu, nem que é para mim objeto. A oposição do sujeito e do objeto acha-se assim transcendida.

0: what they did was, which was so ingenious, was to create a whole form of urban style music from just two turntables and two records and a microphone.
1: SF Antena 3, RTP Antena 3 Coleção, mais 026. Na passagem de hora, o projeto Bergosonist de Salma Abd, marroquina radicada em Nova Iorque. Passagem pelo seu álbum de 2024, Maghreb, Standardize, World Pulse e Zone. Também o trio italiano de jazz experimental Scope. No Flips and My Gin Fizz. Também coleção 024, Nightcap. DJ Dialect Knowledge, Understanding Wisdom, álbum deste ano e nono para este projeto de hip-hop industrial vindo de Newark, New Jersey, Brilliance of a Falling Moon. Igualmente o disco mais passado nas últimas semanas por aqui, a estreia a solo de Michael Peter Balzari, a.k.a. Flea Honora. Por ordem de entrada, Frailed, Morning Cry e Willow Whip For Me.

0: Sinais de fumo, colagens sonoras de domingos à noite, RTP Antena 3, com a estreia a solo de Flea, Honora deste ano, muito bem acompanhado, tocando trompete, seu primeiro amor como instrumentista e também baixo, acompanhado por Anna Butters no contrabaixo, de Anthony Parks na bateria, Jeff Parker nas guitarras, Ricky Washington na flauta e Josh Johnson no saxofone. Willow Whip For Me, agora o clássico de 1971, George Clinton, Funkadelic, Maggot Rain.
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0: nós temos que dar o salto para que isto se volte à estaca zero, começarmos do zero, para que isto possa voltar ao tempo antigo. Nós temos saudades do Portugal antigo.
1: Aqui em Portugal, Moçambique, fala-vos o Rádio Clube, a Lourenço Marques, a transmitir o seu programa A, através dos seus emissores em 25, 49 e 60 metros em onda curta e 407 metros em onda média. Meus ouvintes, muito bom dia. Bom dia.
2: E beleza? 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
1: Sinais de Fumo Coleção Mais 026, Apóstolo Zappa, Frank Zappa. De volta à edição dos 50 anos do clássico álbum Bongo Furry, outono de 1975, edição 25-26 com 6 discos, 57 faixas. Também dois concertos na íntegra nos famosos Armadillo World Headquarters, centro da contracultura texana em Austin. Também muitas faixas extra, nomeadamente dos ensaios do primeiro concerto dessa tour da primavera de 75, que reinventava os Mothers of Invention com Don Van Vliet, Captain Beefheart. Abril de 75, e o encontro entre um inocente astronauta português e um extraterrestre na Lua. Português, Lunar Landing. E agora mais à frente, 20 de maio de 75, em Austin, no Texas, Armadillo World Headquarters, com Put the Shirt On, Man. Bongo Furry, 50, Frank Zappa, Mothers of Invention e Captain Beefheart.

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1: Frank Zappa, 1975, 50 anos de Bongo Furry. Edição 25, 26, com muitos extras. Dois concertos na íntegra, aliás, aqueles que fizeram o core da edição original no outono de 1975, 20 e 21 de maio. Armadillo, World Headquarters, em Austin, Texas. Na noite de 20, Put a Shirt On, Man. E também Apostrophe, também título do quinto álbum solo, o mais vendido sempre da sua carreira, da primavera do ano anterior, maio de 1974. Depois da hora aqui na RTP Antena 3, Ricardo Saló, ou Henrique Amar, a Profecia do Duque, ou Portugália, conforme as escutas. Também sempre que quiserem, no sítio da RTP, RTP Play. Fecho com uma das canções da noite seguinte, 21 de maio, 75. Pound for a Brown. Frank Zappa, Mothers of Invention e Captain Beefheart. Bom domingo.

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Aparecido Duque, domingos à noite na RTP Antena 3. Este era o trio Moonchild de Los Angeles. Ouvimos Counting do álbum Waves. De Londres, Olive Jones, do seu álbum de estreia For Mary, publicado este ano.

All in My Head, por Olive Jones, contrariando um certo filme de um respeitável cineasta, vamos voltar a LA.

décadas de desassossego carrega aos ombros Flea. E além de um excelente disco, Honora é a prova categórica de que a acumulação de saber e a liberdade de movimentos serão sempre a consequência de uma vida como a do baixista dos Red Hot Chili Peppers.

Depois de Fli, tomamos o caminho da Dinamarca e Astidson deu-nos mais um pouco da sua música. Depois, por diferentes meios, mas num registro igualmente tranquilo, o The Quiet Storm, nunca se sabe, Momoko Gil trouxe-nos um pouco de outro notável disco da primeira metade de 2026.

Chewbacca e a sua visão desassombrada de um presente no qual predominam as sombras. A profecia do Duque na RTP Antena 3.

Aqui ouvido pela primeira vez na semana passada, este é o tema Comfort, que faz parte do álbum Atmosfera, dos Blotto and John Dee, a publicar no fim do mês. Entretanto, foram reeditados dois discos de jazz que não desfrutaram da mesma atenção no seu tempo, mas nada é definitivo.

Este é o longo tema que dá título ao álbum Iapetus, gravado em 1971 pelo saxofonista Hadley Kallyman e agora de regresso ao mercado. Maior notoriedade teve Marion Brown, também saxofonista e, num apontamento algo mórbido, também falecido em 2010. Dele foi reeditado a O Fóforo, de 1976.

Marion Brown, do álbum A Ofófora, de 1976, do qual ouvimos Pepe's Tempo. Como o de Hadley Calliman, que ouvimos antes, disco agora reeditado. Flea regressa para que a tranquilidade deixe sobre o final desta sessão da Profecia do Duque na RTP Antena 3. Boa noite e até domingo.

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Alta atenção RTP Antena 3, aqui com a novidade At the Gates, The Ghost of the Future Dead. Este é precisamente o último álbum do malogrado Thomas Lindbergh, como é conhecido. Ele faleceu de cancro. O disco foi gravado em 2024 e as sessões vocais dele foram feitas apenas num único dia antes da operação ao cancro. Este álbum deveria intitular-se In Dark Distortion, foi precisamente o tema que ouvimos, mas depois, e devido à condição de Thomas, o nome foi mudado para The Ghost of the Future Dead. Passamos por aqui mais um tema ainda, a Ritual Waste, dois que estão seguidinhos na nova proposta At the Gates, o álbum póstumo e dedicado a Thomas Lindbergh. Os At the Gates são uma das bandas fundamentais do movimento que surgiu em Gotemburgo em 1990, dentro do death metal melódico. Novo álbum, e aparentemente os restantes elementos vão continuar com o percurso dos At the Gates, a Ghost of a Future Dead. Vamos continuar na Suécia, neste caso noutra tonalidade, heavy metal melódico, power metal. Vamos conhecer o quarto álbum de originais dos Rexoria, Fallen Dimension, é o nome deste

Retorno ao ativo dos japoneses Alhambra. Já não gravavam há cerca de 10 anos. Eles são de Kawasaki e iniciaram o seu percurso em 2003. Skyward Prayer é o nome do novo álbum. Estivemos aqui com o tema título Chapter 3. Alhambra, de retorno, salientamos que o segundo álbum deles chama-se Fadista. Se quiserem investigar, façam o favor. No início da sequência da Suécia Rexoria, Awakening para Fallen Dimension é o novo trabalho do coletivo. Depois estivemos com os finlandeses Crimson Day. Dark Dimension é o nome do novo trabalho, que sai precisamente nesta semana. Os finlandeses de Tampere iniciaram o seu percurso em 2013 e este já é o quarto álbum de estúdio. Depois fomos até à Bélgica para tomar contacto com o novo trabalho dos lendários Drakkar. Eles já remontam ao ano de 1993. É verdade que tiveram ali assim algumas situações perclitantes no seu percurso. Pararam, regressaram em 98, pararam outra vez e ultimamente estão no ativo desde 2012. O novo álbum dos Drakkar intitula-se Invasion e será editado no dia 19 de junho. Estivemos por aqui com 666 and Rock'n'Roll, Tribute to Damn. Os Drakkar em alta tensão com o seu novo álbum. Ficamos agora numa toada mais calma dentro do rock progressivo. Este é um coletivo que surgiu essencialmente da ideia do compositor, produtor e teclista suíço Beat Zimmerman, e que entretanto ele tentou fazer as coisas com a ajuda de inteligência artificial, mas aparentemente o resultado não foi muito bom, ainda bem aqui para nós. E se vocês acharam que a voz deste tema que vamos ouvir é muito parecida com a do vocalista dos Saga, é porque é mesmo ele. Michael Sadler, dos canadianos A Saga, ajuda então o Sr. Beat Zimmerman. Temos por aqui na bateria Todd Sugerman, dos Styx, os lendários norte-americanos, e também um ex-Tangerine Dream nas guitarras. Zlatko Perica é o nome do músico. Vamos então ficar com Unicorn Umbrellas, com a participação de Michael Sadler. Once in a Lifetime, Every Picture Tells a Story.

A distinta voz de Michael Sadler, dos canadianos Saga, eles eram considerados, vá, um parente mais pobre dos grandiosos Rush, uma carreira bem preenchida desde 1978, o último álbum de estúdio editado em 2021. Eles continuam no ativo, obviamente com mexidas no seu line-up. Por aqui recordamos o álbum Worlds Apart em 1981. Saga On The Loose traz ainda a incrível voz de Michael Sadler a ajudar no projeto Unicorn Umbrellas, com a participação também de outros ilustres ex-elementos de Tangerine Dream e de Styx. Unicorn Umbrellas, Once in a Lifetime, através de Every Picture Tells a Story. Agora, contacto para Nox Inferno. Trata-se de mais um projeto da autoria de Melkor. Ele encarrega-se de tudo. Maledictum Noctis é o nome então desta estreia, diretamente dos estúdios 13 Melkor. Cultus Obscurum, Nox Inferno.

É a nova geração dos escandinavos a manter viva a chama daquilo que era o black metal tradicional. Eles são finlandeses, editaram um primeiro single há pouco tempo e agora temos o álbum Unearthly Kingdoms Underneath Lifeless Stars. É o nome do disco. O contacto aqui em alta atenção, Scholars of Empires Beyond. Falamos dos Acólitos com Y. Atrás, Nox Inferno, o nosso imparável Melkor com mais um projeto numa vertente black metal, Maledictum Noctis é o nome do disco. A encerrar esta hora de alta atenção, ficamos com os germânicos Vanden Plas. Eles recuperam uma ideia antiga, Cult Tu, será editado no dia 12 de junho. Eles por aqui estabelecem de forma acústica uma nova roupagem para alguns dos seus temas e acrescentam, curiosamente, versões de outras bandas. Nesta edição temos Nothing Else Matters dos Metallica e Boat on the River dos Styx. Coincidência falar em Styx duas vezes no mesmo programa. É verdade, está para breve então a Cult 2 dos Vanden Plas, agora associados à Frontiers Music. Será editado no dia 12 de junho. Este é um tema que é grande no setlist do coletivo. Far Off Grace, os Vanden Plas.

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